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Gazeta, tá legal? 88, ótima noite pra você ligado aqui na Gazeta. Max William, por aqui pra te fazer companhia até a meia-noite, até as 10, Special Night no ar. E às 10 tem o nosso Gazeta Romance. Aumenta o volume, ó, vem comigo!

Gazeta, tá legal, 8h21, pra você que tá ligado aqui na Gazeta, obrigado aí pelo carinho, pela companhia, sua música boa, do jeito que você gosta, ouvimos aqui no nosso Special Night, na sua noite de segundona, 17 de agosto de 2026, o Ed Brito e o Samuel, toda mulher ainda, Xande de Pilares, clareou, sua música boa, do jeito que você gosta, obrigado pelo carinho, pela companhia, a gente segue até a meia-noite, você ligado aqui na Gazeta, participando também, vai participar aqui do nosso Enigma da Múmia, que tá valendo rodízio pra Casa da Pizza, na Avenida General Mello. Então, ó, bora participar! E tá na hora do nosso Enigma da Múmia.

0: boa noite. Estamos chegando aqui na segunda-feira, comecinho de semana, para mais uma edição do nosso Enigma da Boca. Hoje, dia 17 de agosto, olha, já passamos da metade do mês. Correria, hein? Daqui a pouquinho acaba o ano, hein, pessoal? Muito bem, você em casa, no carro, no trabalho, na internet, obrigado pela audiência. Vamos ouvir o boa noite dele, que tá meio encolhido aqui no estúdio. É, o time dele tomou uma pancada em um fim de semana. Boa noite, Max William, tudo bem?
1: Tudo ótimo, muito boa noite pra você também, Múmia. Não foi bem assim não, hein, Múmia? É treinador.
0: Maravilha, Max William, vamos animar, meu filho. Quarta-feira tem outra rodada e pode piorar, hein?
1: Vai piorar nada, rapaz. Eu tô animado. Vai pra lá, rapaz. Que isso.
0: Maravilha, é brincadeira, né? Um grande abraço aí para a torcida do Palmeiras, que tá sempre na sintonia. Um grande abraço a todos. Vamos, né, pessoal, para o nosso Enigma da Semana.

na Gazeta, tá legal? Bora lá curtir o nosso segundo apião. Tá na hora de ouvir, curtir três modão do bom. Por cá tem o Edson Hudson, Chora Viola, Michel Teló, aí a Roça Vence e o Danilo Davi Não Mexe Nas Minhas Gavetas.

0: na Gazeta, tá legal? Ouvimos aqui no nosso Segura Pelo 3, Modão do Bom, Danilo da Vila, o Mestre nas Minhas Gavetas, ainda Michel Teló, a Roça Vence e o Edson Hudson, Chora Viola, 3, Modão do Bom, aqui no nosso Segura Pelo, pra você que tá ligado na Gazeta FM em 99.9, bom demais ter a sua companhia aqui na sua Gazeta, fica à vontade pra participar, tá valendo, ó, rodízio pra casa da pizza na Avenida General Melo. Então, ó, bora participar do nosso Enigma da Múmia. Já já tem mais um Repeteco por aqui. Abono salarial PIS/PASEP paga último lote. O ministério... Você confere agora no nosso Gazeta Express. O Ministério do Trabalho e Emprego paga hoje o sétimo e último lote regular do abono salarial do PIS/PASEP de 2026. Nesta etapa, o benefício será liberado para os trabalhadores nascidos em novembro e dezembro. Os valores variam de R$ 136 a R$ 1.621, conforme a quantidade de meses trabalhados em 2024. O banco de recebimento, data e os valores, inclusive de anos anteriores, estão disponíveis para consulta no aplicativo Carteira de Trabalho Digital e no portal gov.br. Para ter direito, é preciso cumprir os critérios do programa, incluindo ter recebido remuneração média mensal de até R$ 2.766 no ano base, estar cadastrado no PIS/PASEP há pelo menos 5 anos, ter seus dados referentes ao ano base 2024 informados corretamente pelo empregador no E-Social. Informações adicionais poderão ser solicitadas pelo telefone 158. Da redação de Thalita Rocha para o nosso Gazeta Express. 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

0: maravilha, chegamos no segundo bloco do Enigma da Múmia da segunda-feira maravilhosa. E o Max William vai dar aquele repeteco aí do número do nosso WhatsApp. Capricha aí, Max William.
1: Opa, agora, Múmia, 65999872045.
0: Eu acho que hoje tá tendo aí mais um jogo do Brasileirão, ou se já acabou. O Max William daqui a pouco traz informações aí da última rodada do Brasileirão. E agora vamos para mais um repeteco do Enigma. Atenção!
1: Vamos lá!
0: O que é nunca volta, embora nunca tenha ido. Pensando, participando, já voltamos. Até já!
1: Até já, minha!

0: Tá na Gazeta, tá legal, tá no ar que o nosso Tira Tema da Gazeta. Bora votar na sua música preferida, bora votar na sua música predileta. Tá valendo o que, Max William? Rodízio pra Casa da Pizza na Avenida General Melo ou na Avenida Beira Rio, na Casa da Pizza Music Bar ou na Avenida das Torres, na Casa da Pizza Torres. Então, ó, bora lá pras opções. Música 1, Lucas e o Igor, Flash. Música 2, Wesley Safadão, Displicente. Ou a música 3, Marcos Ubelucci, Pena Que Cê Já Namora. E aí, qual será a vencedora do nosso Tira Tema da Gazeta? Música 1, a música 2 ou a música 3?
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2: O nome dela é Flash, hein?

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Tá na Gazeta, tá legal pra você que tá ligado aqui na Gazeta. É, ouvimos aqui a música 3, o Marcos e o Belucci. Pena que seja namora. A música 2, Wesley Safadão, Displicente com Rei Vaqueiro. E a música 1, Lucas e o Igor Flash. Bora lá saber quem tá se dando bem. Tá levando aqui o rodízio pra Casa da Pizza na Avenida General Melo, ou na Beira Rio, ou na Avenida das Torres. Vai lá saborear aquele delicioso rodízio de pizza por conta da Gazeta. É a Catiele Auxiliadora de Souza, do bairro Santa Terezinha. Parabéns, Catiele Auxiliadora de Souza, do bairro Santa Terezinha, levando aqui o rodízio pra Casa da Pizza. E a música vencedora, a música 3, o Marcos e o Belucci, Pena que Seja Namora. Música.

0: Mariana Fagundes!
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Tá na Gazeta, tá legal, 9:04, ouvimos aqui no nosso Special Night, Periclão, Graveto, Gustavo Mioto, novo, sozinho aqui na sua Gazeta, só música boa do jeito que você gosta. Obrigado pelo carinho, pela companhia, fica à vontade, manda o seu recado, manda texto, manda áudio, a gente segue até a meia-noite, até às 10, o Special Night no ar, e às 10 tem o nosso Gazeta Romance, o programa mais romântico do rádio brasileiro. Pra você que tá aí no seu carro, obrigado pela carona, tá no trânsito, vai com calma aí, meu amigo, minha amiga, calma, você vai chegar no seu destino, vá paciente, vai tranquilo, vai sereno, nada de ficar estressado, que isso, meu amigo, vai de boa, você vai chegar lá, eu quero que você chegue na sua casa, no seu destino, ó, tranquilinho, beleza? É difícil? É, mas você vai chegar na boa, suave. É bem assim, né? Mas você vai chegar lá. O importante é que você tá ligado aqui na Gazeta, curtindo o nosso Special Night, que segue até as 10 da noite. Já já a gente volta com mais um repeteco do Enigma da Múmia e, claro, a sua participação por aqui.

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0: Maravilha, já estamos de volta agora no terceiro bloco do nosso Enigma da Múmia. Agora eu peguei aqui na tabela Internacional e Remo. Hoje na rodada do Brasileirão, Max William. E aí, já acabou esse jogo? Como é que tá? Conta aí pra nós, Max William.
1: Bom, olha lá, Múmia. Ó, já em, jogo encerrado, Internacional 1 e o Remo 1.
0: Maravilha, daqui a pouco o Max William traz mais informações. Agora vamos para o último repeteco da noite, pessoal, vamos lá. O que é? Nunca volta, embora nunca tenha ido. Pensando, participando, já voltamos aí com a resposta do Enigma.

0: Gazeta, tá legal, 9h34, ouvimos Atitude 67, várias queixas ainda, o Natanzio Lima, até quando? Simone Mendes, Direitos Iguais e o Fred e o Fabrício, você não cuidou aqui na sua Gazeta, obrigado pelo carinho, pela companhia, fica à vontade, participe da forma que você quiser, WhatsApp 659-9987-2045, a gente segue até a meia-noite, até as 10 o Special Night no ar e às 10 tem o nosso Gazeta Romance. E agora está na hora de deixar você muito bem informado aqui no nosso Gazeta Express. Justiça do Trabalho implementa novas regras para saque do FGTS. Você confere agora no nosso Gazeta Express. 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A partir de agora, os trabalhadores que precisarem entrar na justiça para sacar valores do FGTS por tempo de serviço terão dois caminhos. O Tribunal Superior do Trabalho decidiu que a Justiça do Trabalho deve ser acionada somente em casos relacionados diretamente a ações em que o direito ao saque está ligado ao vínculo empregatício, como demissão sem justa causa, rescisão indireta e acordos entre empregado e empregador. Já em casos relacionados a doenças graves, aposentadorias e financiamentos habitacionais, por exemplo, a Justiça Comum é quem deverá ser acionada. A medida foi tomada para uniformizar decisões e reduzir divergências dentro do próprio Judiciário. A mudança não altera as regras que permitem o saque do FGTS. O trabalhador continua podendo retirar os recursos somente nas situações previstas na lei. Da redação de Thalita Rocha para o Gazeta Express, a informação rápida e segura.
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0: Tá na Gazeta, tá legal, sua música boa, do jeito que você gosta, é aqui na sua Gazeta, porém agora tá na hora da sua participação aqui no nosso Enigma da Munha, valendo o que, Max William? Valendo, claro, rodízio pra Casa da Pizza na Avenida General Melo. Ó, quem tá participando aqui, mandando recado, participando do nosso Enigma da Múmia. Oi você, boa noite!
1: Boa noite, Max.
0: Boa noite. Noite,
1: Múmia. A resposta do enigma de hoje é o tempo passado, que é o Richard do Cristo Rei. Tá na Gazeta, tá legal.
0: Valeu, tá na Gazeta, tá legal. Um abraço pra você, obrigado pela companhia. Quem tá mandando recado aqui também. Oi você, boa noite.
2: Boa noite, Max.
0: Boa noite,
2: Múmia. A resposta do enigma de hoje é o tempo.
0: O tempo.
2: Ana Clara da Ponte Nova. Tá na Gazeta, tá legal.
0: Aí, tá na Gazeta, tá legal. Um abraço pra você. Obrigado pela companhia. Quem tá mandando recado aqui também. Oi, boa noite.
3: Boa noite, Max.
0: Boa noite.
3: Boa noite, Mume. Meu nome é Yane, aqui do bairro Alameda. A resposta do enigma de hoje é o tempo passado. Tá na Gazeta, tá legal.
0: Aê, valeu, tá na Gazeta, tá legal. Quem tá participando aqui também mandando recado. Boa noite, Max William, a resposta do Enigma da Múmia é o passado. Patrícia de Amorim Alves, do bairro Santa Amália, participando. Quem tá mandando recado aqui também. Boa noite, Max William, que é o Paulo Roberto, do bairro Figueirinha. A resposta do Enigma da Múmia é o passado. Tá na Gazeta, tá legal, valeu, valeu. Oi, boa noite.
4: Aê, tá na Gazeta, tá legal. Tá na Gazeta, tá legal. Tamo junto, é nóis, Otávio.
0: Valeu. Aê, tamo junto. Fala, Magno, boa noite.
5: Tá legal. E a Numa tá solteira ainda, né, Maxila?
0: Opa.
5: A Numa tá solteira? Ela tá solteira, eu namoro com ela.
0: É?
5: Eu dou um beijinho na boca dela.
0: O que é isso?
5: É, os quatro é o tempo. E toda a rodada aqui, o Magno já tô ouvindo a Gazeta.
0: Ah, beleza.
5: Tô de volta na área, hein, Numa? Tô na área, hein? Boa noite. Fica meio... Bruno Marrone, Cera Rosa, tá com a nós, Cera Rosa, Marcos Lira, boa noite.
0: Aí, valeu, boa noite pra você também. Abraço pra você, obrigado pela companhia. Bora lá pra resposta do Enigma da Múmia.
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7: Chegamos, pessoal, no último bloco do Enigma da Múmia da segunda-feira maravilhosa. Daqui a pouco tem o nosso Gazeta Romance, a primeira edição da semana. É daquele jeito, hein? As lentinhas do Topo Gijo e o Max William com essa sofrência aí, né? Max William tomou a paulada aí no fim de semana. Agora ele vai fazer um Gazeta Romance bem chonado, hein, Max William?
0: É, né, Múmia? Daquele rei, já, já, hein, o Gazeta Romance no ar por aqui.
7: Maravilha, vamos para a resposta do enigma.
0: Vamos
7: atenção,
0: lá.
7: Vamos lá.
0: Bora lá, Múmia.
7: O que é? Nunca volta, embora nunca tenha ido. A resposta do enigma... O passado,
0: Múmia!
7: Muito legal, nosso enigma da segunda-feira. Pessoal, nosso obrigado pela audiência, participação, paciência. Estaremos de volta aí na terça-feira. O Max tá chegando com Gazeta Romance. Já volto aí pra te ajudar no sorteio. Grande abraço e tchau!
0: Tchau, Múmia.
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0: Boa, turma! Tá na Gazeta, tá legal, tá no ar, que é a Super Sequência Boa com Maiara e Maraíza. Bora curtir! A culpa é nossa, você faz falta aqui. E 9010, aumenta o volume, a Super Sequência com Maiara e Maraíza está no ar.
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0: BTS. Ainda Thales Lessa, Que Pena com o Diego Victor Hugo, Pet Shop Boys aqui na sua Gazeta e Tome Aí Um Beijo e Então Sorri com Mike e o Rodrigo para você que tá ligado na Gazeta, sua música boa, do jeito que você gosta. Obrigado pelo carinho, pela companhia, fica à vontade para mandar o seu recado, manda texto, manda áudio, WhatsApp liberado para você mandar o seu recado aqui sempre 659-9987-2045 e agora tá na hora do que, Max William? Tá na hora do nosso, do resultado aqui do nosso Enigma da Múmia, valendo rodízio pra casa da pizza na Avenida General Melo.
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0: Muito bem, bora lá saber quem tá se dando bem aqui no nosso Enigma da Múmia. Quem tá mandando áudio aqui, né? Mandou áudio, né? Participando, mandou texto, mandou áudio. Múmia chamando o primeiro ouvinte, Múmia. Vai lá, Múmia.
2: Atenção, Max William. Aí vai o primeiro ouvinte.
0: O primeiro ouvinte, boa noite.
3: Boa noite.
0: Boa noite.
3: Boa noite, Múmia. É o Júnior do bairro Campo Velho. E a resposta do enigma dessa noite aí é o passado.
0: O passado, beleza.
3: Vai ganhar essa, esse rodízio aí, hein, Múmia?
0: Ganhou, rapaz.
3: Segundou.
0: Segundou. Parabéns, o Ednilson Barbosa de Oliveira Júnior, do bairro Campo Velho. Levando aqui o rodízio para casa da Pita. Tá em casa aí praticamente, né? No bairro Campo Velho. Aí na Avenida General Melo, na Casa da Pizza, na General Melo. E bora lá saber quem é o segundo ganhador, Múmia. Vai, Múmia!
2: Muito bem, Max. Aí vai o segundo ouvinte.
0: O segundo ouvinte também mandou áudio. Boa noite.
4: Boa noite, Max.
0: Boa noite.
4: Boa noite, meu nome é Yane, aqui do bairro.
0: Oi, Yane.
4: A resposta do Enigma de hoje é o tempo passado. Tá na Gazeta, tá legal.
0: Aê, o tempo passado, beleza. Se deu bem, levando aí o rodízio para a Casa da Pizza, na Avenida General Melo. Quem tá aqui no, atrás aqui de mim aqui, quer dizer, tá por aqui, né, rapaz? Ah, tá aqui. Tá aqui. Tá aqui nos estúdios aqui, o Caio Freire trouxe aqui um bolo acho que de mandioca. Mas não tinha outra fruta para mandar? É, mandou um bolo de mandioca aqui, rapaz. Que aí, beleza. É bom? Mas dá um oi aqui pra galera aqui, ó. Não tem problema não, é. Aí, beleza. O Caíto é locutor da Vila Real FM, a co-irmã aqui, nossa, da Gazeta FM. Mas acho que tá com saudade aqui da Gazeta, velho. 10 e 11, já a gente volta com o nosso Gazeta Romance por aqui.
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10: Gazeta, tá legal? 10h18, pra você que tá ligado aqui na Gazeta, é o nosso Gazeta Romance no ar por aqui. Até a meia-noite, eu, Max William, sigo te fazendo companhia e claro que eu conto com a sua participação pra mandar o seu recado, mandar texto, mandar áudio. E aí, qual música não pode faltar aqui no nosso Gazeta Romance? Você vai contar pra mim com certeza. 659-9987-2045. Para começar, tem o Panda. Eu te seguro.

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0: Tá na Gazeta, tá legal, 10h38, né, Max? 10h38, aqui no Gazeta Romance, ouvimos o som do Informant Society, ainda Luan Santana, Dia, Lugar e Hora, e a Lorena Lee, Amor e Casa. Pra você que tá ligado na Gazeta, fica à vontade para participar, para mandar recado, para mandar texto, para mandar áudio. Aliás, tá na sintonia ouvindo aqui o nosso Gazeta Romance, a Rayane Alves, do bairro Colorado. Oi, boa noite.
1: Boa noite, meu nome é Rayane Alves, do bairro Colorado, Cuiabá. A resposta de hoje é o passado.
0: Não, já foi, menina, já foi, já. Abraço para você, Rayane Alves, do bairro Colorado. Já foi, já, os ganhadores aqui do Enigma da Múmia, lá do Special Night, tá bom? Agora a gente já tá dentro aqui do nosso Gazeta Romance. Ó, quem tá na sintonia ouvindo a Gazeta Orai de Vieira, tá ouvindo a Gazeta no Residencial Cochipó, curtindo também o Paulo Roberto Campos, ouvindo a Gazeta no bairro Figueirinha, a Bianca Letícia tá ouvindo a Gazeta no Grande Terceiro, ótima noite para você também. Rodrigo Paiva, do PAC Cuiabá, obrigado pela companhia. E o Wesley Lucas, ouvindo a Gazeta no bairro Icaraí. Boa noite, Max. Aqui é o Ale Barreto, do bairro Pedra 90. Toca para nós, Nikita. Já já eu toco para você, tá bom? Obrigado pela companhia aí, curtindo o nosso Gazeta Romance, que segue até a meia-noite aqui na sua Gazeta, na Rádio Oficial do Inverno.

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1: Tá na Gazeta, tá legal, 11:08 aqui no nosso Gazeta Romance. Ouvimos o som do Ed Sheeran, ainda Nando Reis, pra você, Guardei o Amor, ainda Sorriso Maroto, 1,65m. Ó, quem tá na sintonia, ouvindo e curtindo aqui o nosso Gazeta Romance, manda um recado, o Cabeça de Urso na escuta, meu grande amigo Max. Fala, Cabeça de Urso, tamo junto, queridão. Abraço pra você, obrigado pela companhia. Tá na sintonia também, ouvindo aqui o nosso Gazeta Romance, o Luiz Oliveira, obrigado pela companhia. A Tatiana Graciani tá ouvindo a Gazeta no Parque Cuiabá. O Rodrigo Graciano também ouvindo a Gazeta no Parque Cuiabá, obrigado pela companhia também. Ouvindo a Gazeta, o Edelson Anacleto no Jardim Mariana, obrigado pela companhia. Ótima noite pra você, tá bom? A gente segue até a meia-noite e você segue mandando o seu recado, mandando texto ou mandando áudio. Mande um áudio aí, fala o seu nome, o seu bairro. Aproveita, pede a sua música aqui no nosso Gazeta Romance.

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0: na Gazeta, tá legal, 11h37, pra você que tá ligado aqui no nosso Gazeta Romance. Ouvimos Robbie Williams, ainda Ed Brito e o Samuel, Toda Mulher, Débora Blando, Somente o Sol e o Zé Neto Cristiano, Cadeira Cativa, aqui na sua Gazeta FM. Obrigado aí pelo carinho, pela companhia, pra você que segue ligado no nosso Gazeta Romance, que segue até a meia-noite, ó, quem tá na sintonia curtindo o Gazeta Romance. Boa noite, Max William. Aqui a Larissa e o esposo na escuta no carro. Opa, você mandou. Ah, beleza. Um abraço pra vocês aí, tá bom? O Cabeça de Urso e a Larissa ouvindo a Gazeta. Ah, não, opa. A Larissa e o esposo na escuta no carro. Ah, escutou o alô que você mandou. Beleza. Um abraço então pra Larissa e o maridão aí ouvindo. Ouvindo aqui o nosso Gazeta Romance. Obrigado pela companhia. Fala, Max, boa noite, estamos aqui acompanhando o Gazeta Romance. É o Júnior, aqui motorista de aplicativo, bacana. Abraço pra galera aí que é motorista de aplicativo, a galera da 99, da Uber, da MoveVip. Um abraço lá pro meu amigo Lucas, da MoveVip, na sintonia curtindo o nosso Gazeta Romance, que segue até a meia-noite.
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3: 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Agora tem Kleber e o Cauã. 1000 adjetivos.

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na Gazeta, tá legal, 11h58, ouvimos aqui no Gazeta Romance, o Alexandre Pires, ou melhor, ouvimos aqui na sua Gazeta, Israel Rodolfo e Benz Brother, a saideira, o Alexandre Pires, parece fake com a Maiara Maraíza, e a gente se fala amanhã, às 8 da noite, depois da Voz do Brasil, e o Gazeta Romance volta amanhã, às 10 da noite, valeu!

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quem tem um objetivo a vencer na vida. 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Por esse motivo, Deus é Deus.

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0: Bom dia, solo sagrado e abençoado por Deus deste rico estado chamado Mato Grosso. Hoje, terça-feira, 18 de agosto de 2026.
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0: Bom dia. Hoje é terça-feira, dia 14 de agosto, né, gente? Bom dia pra você que tá aí na escuta do Manhã Sertaneja. É, meados de estação, né? Lembra aquela música do Chitãozinho e Chororó, né? É calor de mês de agosto, é meados de estação. Ai, calor da bubunha, menino. Neste exato momento, na capital do estado de Mato Grosso, os termômetros estão marcando 26 graus. Estamos no inverno, né? É, Guilherme. O negócio aqui é diferente, né? Aqui temos quatro estações do ano. Quente, fervendo, pelando e infernal. Bom dia. Bom dia pra todo mundo que tá na escuta do Manhã Sertanejo. Deixa eu mandar um bom dia aqui aos meninos do GMG, agrupamento A Máfia do Grão. O Barbosa. Ele mandou uma mensagem ali. Se alguém tiver alguma informação aí sobre alguma pitimba, ali na rodovia dos imigrantes aí, reporta pra nós no 65999872045, viu? Se alguém estiver sabendo de algum vucu-vucu ali, me parece que tinha uma pitimba ali. Eu ouvi no grupo aqui, mas isso foi por volta de 1h, né? Agora já é 3, 4 e 6, né? Então, se alguém tiver alguma outra informação aí, essas pitimbas na rodovia.

Rodovia dos Imigrantes, reporta para nós aí, Cambiá, 65999872045, esse é o telefone para você interagir com a gente aí, tá bom? Anota aí, 65999872045, esse é o WhatsApp da Gazeta aí, tá? Gazeta de Cuiabá, de repente você vai estar ouvindo mais tarde aí no interiorzão aí. Gazeta de Cuiabá, não, essa é de Cuiabá, mas tem Gazeta aí de Alta Floresta, Tangará, Barra do Garças, Poxoréu e Alto Taquari. Esse telefone que eu tô passando é da Gazeta de Cuiabá. 65999872045, tá bom? Olha, colheita de milho, tô falando...

0: Bom dia, bom dia, bom dia. Conferindo a hora, 4 horas e 12 minutos. É, virou agora 4 e 12. Fala aí, Salamin. Reporta pra nós aí, Salamin. Salamin tem informação pra nós da Rodovia dos Imigrantes.
1: Bom dia do meu amigo Arizona. Salamin mais uma vez passando aí. Eu acabei de passar ali na Imigrante, a Federal tava por ali, o Guincho também. Tinha uma caminhonete por trás do caçamba ali, o 25 metros, meia tudo torta. E mais o caminhão já tava no Guincho, já tava saindo já. Próximo trevo do Capão ali, sentido Cuiabá.

Obrigadão aí, Salamin. Vai com Deus, então. Boa viagem aí, rapaziada. Ligado no Manhã Sertaneja. Chega pra cá, Tião Carreiro e Pardinho. É um musicão sarado aí, ó.

0: Bom dia, bom dia, bom dia. Conferindo a hora agora.
1: Arizona.
0: Oh, tchá, tchá, tchá.
1: É ação em estado bruto.
0: Ei, bagaça, barracão velho assombrado. Tamo de volta aqui. Bom dia. Deixa eu mandar um bom dia aqui pra galera ligada no Manhã Sertaneja, né, rapaz? Bom, obrigado aí, Salaminho. Obrigado pra quem tá acelerando aí. Você que tá chegando, você que tá indo, Cascão tá voltando pra casa, né, Cascão? Cascão tá voltando pra casa aí. É, depois de um mês fora do barraco, né? Tá carregando os áudios aqui. Um mês fora do barraco. Tá voltando pra casa aí. Vamos ver quem tá por aqui. Vamos lá. Bom dia, Arizona. Fala aí.
2: Bom dia, Arizona. Que Deus nos abençoe nos guie de dia de hoje, meu rei. E olha pro lado de cá, manda um abraço e câmbio. Tudo de bom.
0: Tudo de bom, original, nhoio. Quem mais? Tá aqui, ó. O cowboy da Horta Tech ali, acelerando. Terça-feira abençoada a todos nós.

0: Deus abençoe a todos. TKS, positivo. Deixa eu ver aqui o que aconteceu aqui. Bom dia, Arizona. Se possível, uma música Pedreiro de Deus. Ah, beleza, Eugênio. Essa música é muito bonita, Macaco que mora assim. Eugênio Clemente está lá em Portugal, pois, em Portugal. Esse sábado ele estava mexendo numa casa ali que eu acho que foi onde morou o Cabral, né? Quem morou naquela casa foi Pedro Alves, né? Saiu de lá pra vir pro Brasil, a casa ficou abandonada lá. E o Eugênio pegou pra reformar ela lá. Meu Deus do céu. Não, pensa, tipo... Né? Carcule.
1: Bom dia, Arizona. Jumar por cá. Na entrega do salgado aqui no centrão de Cuiabá.
0: Ó.
1: Daqui a pouco, Bazar, Distrito, Pedra 90. E Barraco dormir. Falou, Arizona. Com Deus, tenha um bom dia pra nós todos.
0: Amém. Bom dia aí a todos os vigilantes, né, cara? É, mano, não é fácil não, cara. Vira a noite acordada, eu ia dormir de dia. Calorão da bubunha aí não refresca o suficiente e também não descansa igual, né? Pode até dormir, mas dormir de dia não é igual a dormir de noite, né? Bom dia, Arizona. Sou o Emerson, vigilante das madrugadas. Aí, tô falando, morador do Cochipó do Ouro. Não perco o teu programa todos os dias. Muito bom, as orações maravilhosas, amém. Ontem completei 50 anos. Parabéns, então, né, cara? Cinquentão aí, ó. Ah, guri novo. Quando a gente era guri, né, cara? Acabou com 40 anos, ele tava bem ruído, né? É, não, eu falo porque em 1980 o cara com 40 anos, rapaz, ele era bem debuiado. É, hoje não, hoje tá todo mundo de boa aí, tudo saudil. Tranquilo, bom dia, o Galdino Neto. Deixa eu tocar essa música, daí eu vou ouvir mais um pouco de mensagem. Espera um bocadinho. Chega pra cá, Pedro Bento e Zé da Estrada, Mágoa de Boiadeiro.
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0: Quero agradecer aqui de pronto aí, ó, os companheiros no trecho aí, né, cara? Sempre quando tem alguma pitimba, a gente pede alguma informação, a rapaziada, na hora responde aí. Meu muito obrigado aí. Muito digno e respeitosamente obrigado, né? Fala aí, Netão.
1: Bom dia, Arizona. O QRM que deu na imigrante ali deu vítima fatal ali. Eu passei mais cedo lá, tava lá o Rabecão lá e a Politec positiva.
0: Positivo, eu perguntei pra ele onde é que foi aproximadamente. Aí o Netão respondeu aqui, ó.
1: O QRM foi ali próximo ao trevo do Capão Grande ali, que o rapaz reportou agora há pouco aí. Só que deu vítima fatal lá. Tava lá o Rabecão e a Politec lá, positiva. Passei lá, era umas 2:30 por aí da manhã.
0: Positivo, Netão. O acidente aconteceu por volta de uma e pouquinho, né? Obrigado aí, meu irmão. Obrigado mesmo aí. Tá bom? Bom dia, bom dia, bom dia, bom dia, bom dia. Piazada que lá vem, né? O Arizona aqui é o David, motorista do escolar aqui do Nova Esperança Piquezeiro. Quero mandar um alô pra minha esposa, Ai... Peraí, como é que é? Ai, esse é o nome dela... Rapaz, é esse aqui mesmo? É um I ou um L isso aqui? Eu acho que tá errado o nome, né? Ele tá mandando pra esposa. Escreve direito aqui pra evitar confusão. Se eu falo o nome errado aqui, a mulher vira o Zé Telo lá depois, né? É direito aí. É, a Yadne. Será que é esse o nome dela? Vai que não é a Yadne, né? Aí ele escreveu, deu o corretor errado aqui. A Yadne. A Yadne. É, tá aí, Adne. E todos os motoristas dos escolares. Tá bom aí, né? Bom também, então tá jóia aí. Bom dia, Arizona. Ótima terça-feira pra todos. Goiano por cá. Feira de Santana vindo amanhã. Sertaneja. Combinado. Que mais?
2: Bom dia, Arizona. Bom dia. Como é que tá?
0: Bom.
2: É nego por cá.
0: Câmbia.
2: Arizona, aqui é do Paraguai. Trabalhei muito tempo ali na região do Mato Grosso, ali em Primavera, Querência e Campo Verde. Ia mandar um abraço aí pro povo aí da Fazenda Modelo. Região aí de Campo Verde, beleza?
0: Beleza.
2: Um abraço pra todo mundo aí. Especialmente pro Edelmon, um grande amigo meu. Um abraço.
0: Falou então, meu irmão. Um abraço pra você também aí. Grande Paraguai, na escuta da manhã, sertaneja. Ele falou o nome da esposa dele aqui. O David, fala aí. Fala o nome da esposa aí, meu irmão.
3: Ô, Arizona, meu amigo. Bom dia. Rapaz, demorou pra acertar, mas você acertou rapidão o nome dela, viu? É a Yadne mesmo. Falou, meu amigo?
0: A Yadne, eu nunca tinha visto. Eu sei que eu nunca tinha visto ainda, não. Não, é bom você falar direitinho pra evitar atrito, né? Deus é mais. Bom dia, Marcinho. A gente tá mandando bom dia aqui pra todo mundo aqui. Bom dia, Arizona. O que você tá pedindo um favor aqui? O que é isso aqui? Deixa eu ver, gente. Vamos fazer igual o Jack, vamos por partes, né? O Belmonte Amaraí. Belmonte Amaraí. Rapaz, essa música faz tempo mesmo que eu não escuto ela, né, cara? Meu Deus do céu, eu vinha pra rádio agora aqui e lembrei dessa música, cara. Meu Jesus amado, essa música aqui é de quando amarrava cachorro com linguiça, né, cara? Isso aqui é antiga, virado. Isso aqui, ó, é igual a posição de cagar de coque, ó. Tibagi!

0: te imagino, Miltinho, meu patrão. Aí faz hora, hein? O ano era 1966, hein, cara? Noite Fria, composição do Miltinho Rodrigues e do Orlando Gomes, né? Foi no ano de 1966. Eu lembrei dessa música essa madrugada, velho. Vindo pra cá, eu falei, caramba, faz muitos anos que eu não toco essa música. Sabe? Música tá me parecendo a cabeça aqui. Fazia hora mesmo, hein? Meu Deus do céu. Depois que essa música já tava 6 anos aí que eu nasci, né? Minha furo. Câmbia! Bom dia, bom dia, bom dia, bom dia. Divina Siqueira. Bom dia, Arizona. Estamos aqui na escuta da programação. Excelente dia pra você. Pra senhora e seu esposo também, dona Divina. Deus abençoe vocês. Quem mais tá aqui na escuta da manhã sertaneja? Seu Odércio. Bom dia, Arizona. Manda alô pra Sônia Rafaela, ali no Marama 2. E manda também um alô aqui em Chapada dos Guimarães pro meu amigo, seu amigo do rádio, Joel Nascimento. Aprendi a fazer rádio com você. Vambora. Homem, ele tá alinhado aqui igual o Will Smith no filme M.I.B. Men in Black. Que bom, cara. Olha que legal. Parabéns aí na sua jornada. Show de bola. Aqui, ó. O Ataíde já reportou também aqui, né? A Rota tá tirando a carreta aqui, ó. Positivo. Fala aí, meu irmãozinho.
1: Bom dia, Xeriz. Ataíde Livramento, BR-070. O pessoal da rota já tá tirando uma carreta ali que provavelmente, eu acredito que deve ter estragado. Eu não vi algo parecido do que isso. Aí, vamos supor, estão tirando lá, beleza? A rota... já tá tirando. Tenha um bom dia.
0: Boa, Taíde. Você também. Fica com Deus aí. Era um acidente, foi por volta da 1h mais ou menos ali. A galera, eu saí de casa, já vi essa pitimba aqui. Infelizmente, deu vítima fatal ali. O Arizona, bom dia, meu amigo. Passei ali por volta das 3h30, realmente. Tinha um QRM próximo, aquele era

0: armazém ali na entrada do Capão Grande. Um carro pequeno e um caminhão. Mas já estavam tirando. Marcelo Kowalski, o Marcelão, já foi resolvido a pitima aqui, tá bom, meu irmão? TKS aí. E ó, já aproveitar o ensejo aqui, viu, Marcelo? 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Vai lá, ô Marcelo Kowalski, assim nós já aperta a munheca aí. Câmbia, meu irmão. Um abraço pro amigo aí. Bom dia. Mauro Miranda, ô Coringa. Outra agora, esse aqui é outra pitimba, esse aqui, Coringa, deixa eu ver esse aqui direitinho, deixa eu levantar o serviço aqui, deixa eu mandar um bom dia aqui pro Zaqueu Fidelis, o filho do Fidelão, finado Fidelão, bom dia, aqui, o Barbosa falou aqui.
1: Ô, meu grande amigo, bom dia, desculpa aí, perdão aí.
0: Relaxa.
1: Eu tava no outro telefone aqui e nem prestei atenção, foi dentro de Cuiabá, dentro de Vargem Grande aí, ó.
0: Câmbia.
1: Depois do Posto Miri aí, entre o Posto Miri e o Marajó aí.
0: Câmbia.
1: Mas tá passando de boa aí, já tá liberando aí, positiva.
0: Positivo, tá aí o Barbosa lá do GMG, a gurizada do GMG, bom também, agrupamento, a máfia do grão. Isso aqui vai pra vocês tudinho aí, ó. Alô, Xirá, buenos dias, Paraguai. O nego tá lá no Paraguai, né? Ele não falou em qual cidade. Tranquilo. Olha, Xirá.

0: Veja.
1: Olha, agora são 4h40 no horário do Mato Grosso, 4h40. Bom dia, bom dia, bom dia. Não vá se atrasar, hein? É, não vá se atrasar. 4h40, também conhecido como 20 para 5, né? É. Deixa eu ver quem mais tá aqui dando ar da graça aqui, né? É, tá na hora do intervalo? Não. É, tá na hora do intervalo mesmo. Tem que desarmar o satélite aqui, né? Meu Deus do céu, vambora, né, homem?
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2: Na estação rodoviária eu vi um velho sentado. O que me chamou a atenção foi como estava trajado. Um chapéu de carandá, uma bombacha empoeirada, uma guaiaca na cintura e um gibão ali de lado. Eu disse, meu velho, conte um pouco do seu passado. Porque é o que tudo indica, o senhor já lidou com gado. Ele me disse, meu filho, eu faço isso há muitos anos. E nessa labuta triste, eu só tive desengano. Eu já vi coisas bonitas, meu filho, tocando boi no sertão. Já sofri, chorei de mágoa, fui empregado e fui patrão. Já vi águas cristalinas correndo no ribeirão. Já dormi em berços de ouro e hoje eu durmo no chão. É, eu já fui bem situado e tive muito dinheiro. Percorri muitos estados desse solo brasileiro. Fui dono de grandes tropas, já fui até fazendeiro. Hoje não tenho mais nada, sou peão de boiadeiro. O revés na vida da gente é como o estouro do gado. A riqueza e a miséria caminham de braços dados. Eu já tive muitos amores e um passado seguro. Nem lembro de fim de vida, de presente e de futuro. Isso é um ditado dele. Mas sou como a cascavel que enrola pra dar um bote. Lobo velho calejado não tem medo de chicote. De tudo que já passei eu me sinto conformado. Quero morrer na poeira sentindo o cheiro do gado. Na lida eu fui berranteiro, fui ponteiro e capataz. Já transportei muito galo sem deixar um arreio pra trás. Dormi no meio do gado, vendo o gado remoendo e vendo a lua entre as nuvens, de quando em quando escondendo. Na frente de uma boiada, meu filho, vai sempre a tropa e o cargueiro. O chefe da comitiva, as bruacas, o cozinheiro. Nas margens de um riacho, ali na beira da estrada, na hora da refeição, reúne-se toda a pionada. Já senti o frio da chuva, o cheiro da estrada molhada. Já vi os peões gritando e um estouro de boiada. Já vi a coruja no toco, o lobo.

Lobo, o Ivar no grotão, já vi um barruco bravo gemer nas mãos do peão. Já vi o sol despontando e o orvalho no capim, e uma boiada murgindo ali ao redor de mim. Nunca comecei viagem, seu moço, para não chegar ao fim. E esse orgulho eu sempre tive e sei que vou morrer assim. Meu filho, o gado adivinha quando o tempo vai mudar. Conhece o ponto de pouso onde ele vai pernoitar. Conhece o som do berrante e o grito dos boiadeiros. E o que ajuda os peões é a prática do sinuelo. Sinuelo? Sinuelo é um boi velho com um sinete no pescoço, que vai junto com a boiada atento nos alvoroços. Se o peão perde uma reis dentro do mato alongada, com um jeitinho sinuelo, retorna a reis na manada. Gosto de ver as paisagens, os rios, as verdes campinas, o sol à tarde sumindo por trás daquelas colinas. E aquela nuvem de poeira que o vento vai levando e o pássaro anum preto no lombo do boi andando. Já vi a moça bonita acenando na janela. Vi um 30 pendurado na cintura do pai dela. Todo peão atrevido, seu moço, pode cair na esparrela. O que eu não vi foi couro duro que aguentasse uma suvela. Estou aqui de passagem por esta cidade grande. Não vi aonde o sol nasce, nem onde ele se esconde. Essa poeira daqui, meu filho, tem um cheiro assim tão diferente. Eu prefiro o cheiro do gado do que o cheiro dessa gente. São Paulo, né? Agora você me dá licença que o meu ônibus está de partida. Vou para outras paragens, é hora da despedida. E não lhes contei minha vida, hein? Apenas algumas passagens. Espero deixar com você desse velho uma boa imagem. Até logo, meu filho. Até logo.

0: Bom dia, bom dia, bom dia, bom dia! Conferindo a hora agora, são 4 horas e 58 minutos. João Boiadeiro! João de Barro, né? Nestorinho, Nestorzinho.
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1: Bom dia, bom dia, bom dia. 5:01 no horário do Mato Grosso. Bom dia, bom dia, bom dia. Ô Igor, tá na escuta? Bom dia, Cristiano. Hoje é terça-feira, né? Terça e quarta verde das frutas e verduras do Astra Mix. Daqui a pouquinho nós temos informação pra vocês aí, viu? Bom dia, Ricardo. Ricardo Rodrigues tá mandando aqui o vucu-vucu de ontem ali. Aquele incêndio ali na estrada de Jangada, né, cara? BR-163, 364 ali. Fogo pegando, tomando de conta. E tem gente que... Olha, existem vários fatores que pega fogo, né? Que leva a pegar fogo. Uma porrada deles. Inclusive o espírito imundo que vai lá e taca fogo no mato. Com tanto de campanha, com tanto de propaganda, com tanto de conscientização. O prejuízo que é, cara.

0: Mas ainda tem o filho do Satanás que vai lá e põe fogo. Não tem explicação. Eu não sei se foi isso que aconteceu antes, mas pegou um fogo ali, cara. E existem outros fatores também. Uma porrada deles aí. Enfim, pegou fogo ali na estrada ali. E a galera com o caminhão tanque parado. Rapaz do céu, que desespero, moço. E vento. Então, tipo assim, eu assisti um filme, na verdade tem uma temporada, né, no YouTube ali. Você vai naqueles canal da Discovery ali, ou até no YouTube mesmo. Os incidentes que acontecem nos Estados Unidos, do nada, velho. Tem umas coisas que é combustão natural, tem outras que, povo, incentivo, enfim. Mas existe N fatores, né? Não é uma, existe uma única causa para o incêndio começar. E eu sei que o negócio é feio. Começou um incêndio ontem ali, pegou fogo, e o trem foi, graças a Deus, até agora não se tem notícia de alguém que saiu machucado, né? Ferido ali, por conta desse incêndio aí. Vou pro intervalo e já volto. 5:03. Bom dia, bom dia, bom dia.
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4: Olha a hora agora, são 5 horas e 10 minutos, chamando um bom dia aqui pro Aquil, né? Ô Aquil! aqui, o motora, né? O Raio Gozai Massa aqui, ó. Bom dia, bom dia, bom dia. O Aquil tá falando aí dessa questão dos aceros, né? A faixa de domínio, manter limpa aí as margens da rodovia. Mas, ó, é aquilo que a gente tava falando, né, cara? Essa questão do fogo aí, cara, ela é muito... Claro que existe, sim, quem contribui para que o fogo se propague, né? Só que a temperatura nessa época do ano aqui realmente é escaldante. O mato seco, ele é altamente inflamável, né? E eu moro ali num lugar ali, cara, e é cercado de mato. Ano retrasado. Ano passado, ano retrasado. Esse é o segundo ano, nós estamos lá. 2024, setembro de 2024. Meu amigo, do nada apareceu um fogo vindo do meio do mato. O fogo aconteceu do outro lado. E o capim, aquele capim andropolo. Pá, aquilo ele parece uma bomba, né? Aquele capim, ele tem uns talos dele, ele dá ar dentro daquele talo do capim andropolo. Quando ele pega fogo seco, ele pega fogo seco assim, ó, e dá um estalo, parece um tiro de 22, sabe? Ao que dá aquele estralo assim, cara, um pedaço da o tufo, né? Aquele trem voa 30 metros pra frente. Como que você segura o negócio daquele? Às vezes você tá fazendo um aceiro aqui, mora no condomínio ali, a galera fez o aceiro tá aqui na beirada, mas o andropolo estoura assim, aquele talo assim, ó, pau! Vai lá longe, cara, parece fogo de artifício. Aí, meu amigo, aí um abraço, né? Um abraço pro gaiteiro, porque eu falo que o negócio é feio. E fogo não é brincadeira, né, cara?

Mas fica aí, né, cara? O alerta, a conscientização de cada um aí de pelo menos cuidar, né, cara? É, garrafa de vidro, lixo é no lixo. Põe lixo no lixo, cuida. E tomar cuidado aí, porque eu sempre quando eu vejo...

0: Então, tudo é problema da gente. Tá todo mundo no mesmo bolo. Tá todo o meio ambiente, somos todos nós aí.
1: Ah!
0: É, então, vamos devagar, garote. Bom dia, bom dia, bom dia! Fala, Takuru! Takuru tem sempre alguma boa notícia. Fala aí, meu irmão.
2: Arizona, meu irmão, bom dia.
0: Bom dia.
2: Beleza? Arizona, a Gazeta aqui do Pochorel, tô saindo aqui de Primavera do Leste agora e ela tá
0: pipocando.
2: picotando,
0: É.
2: entendeu? Ela tá cortando assim a programação. Não sei se é algum problema técnico. Tô
0: É,
2: te
0: técnico.
2: falando que aí você vê com o pessoal aí para resolver, para nós
0: Já
2: ouvir a Gazeta também. Não
0: foi.
2: sei se é agora, né? Não sei que horas que os técnicos trabalham, tá bom? Desde ontem tá assim. Não sei se você já foi avisado disso.
0: Beleza, semana passada
2: Ok,
0: também.
2: obrigado. Bom dia. Boa semana que começou ontem.
0: Por
2: Deus
0: moda.
2: abençoe sua casa, seu ministério, sua família, meu irmão.
0: Amém, Itacuru. Tá assim dele a semana passada, velho. Tá, os meninos estão trabalhando ali. Inclusive, Giovanni. Ai, Giovanni vai falar, já tá no batidão do bovino aí, né? Bom dia, bom dia.

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1: Olha a hora agora, são 5 horas e 17 minutos. Alô, professor Divino. Aumenta o volume aí, Divino. Bom dia, bom dia, bom dia, Guilherme Fonseca. Bom dia, o Jacaré da Barra do Garça. Jacaré tá lá fazendo salgados, mas ele disse que esse final de semana vai estar em Cuiabá, né? Representando o time da ABB de Barra do Garça. Ele é treinador do time Master da ABB. Estarei no clube ABB de Cuiabá. Bom também, parabéns aí. Bom dia, Jacaré. Bom dia, Jorge Pontes. A Bruna de Alta Floresta perguntando sobre mortadela. Mortadela teve alta do hospital, né? Agora tá em casa lá de repouso e vai fazer mais alguns exames ainda aí, tá bom? Exames lá.

Naturais aí. Mas tá bem, bota dela também. Falei com ele agorinha, tá lá escutando Amanhã Sertanejo, tomando um cafezão. Mortadela, velho, fala! Bom dia, Mortadela. Aí Mortadela é uma figura, né, cara? Bom dia. Quem mais tem por aqui? Ah, o que que? Vamos ver o WhatsApp, né? Vamos ver o WhatsApp aqui. Vixe, Maria. Corta mensagem pra virar no carambola. Alô, Zito. Bom dia, Zito. Bom dia, Arizona. Juliano, do assentamento Antônio Conselheiro, Tangará da Serra. Agrovila 19, manda um alôzão aí pro Zezão, Eli. Ele deve estar na escuta. Bom dia, Oswaldo Del Soc, galera que tá lá em Primavera do Leste também. Ligado no Manhã Sertaneja, né? Hoje é terça-feira, os homens se reúnem lá pra orar, né, cara? Pra fazer a reza lá. E aí, enquanto isso, eles acendem o Boca de Dragão e já faz um cafezão da manhã, bem Xaraguaitê mesmo, né? Alô, Guaiaca, Fazenda Alvorada. Grande Guaiaca. Guaiaca disse que ia fazer um café da manhã Xaraguaitê pra nós. Ficamos de marcar com ele. Quem não marcou até agora foi nós, né, Guaiaca? Temos que agilizar aí. Vou falar com o Menezes, com o Mil, o Carlão da Xelda, rapaziada. Aí. Menezes tá indo pra Nobres esse final de semana aí. Mas vamos sim, vamos marcar aí. Vamos dar uma visita pro amigo aí. Bom dia, Arizona. Estou ouvindo a Gazeta. Forte abraço. Melk. Melk. Então tá bom. Melk. Quem é Melk? Ah, esse é Melk. Achei que era um outro. Tem um Melk, meu aqui, que vem de Melquisedeque. E ele tem tipo de ser evangélico, né? Olha lá, que legal. Mas um também. Estou aqui te ouvindo. Manda um abraço. Moro no Jardim, região de Chapada. Bom Jardim. Região da Chapada, sou filho do Rico. Aí, ó. Vamos também. Ô, Arizona, vê aí. O sinal tá ruim na Pedra Preta? Ah, positivo, Gaúcho. É, tá ruim mesmo. A Gazeta de Pocharel, o trem tá bagunçado mesmo ali. É um sinal, né, cara? Estão arrumando aí, estão arrumando. Alô, professor Divino!

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1: O Ricardo Rodrigues me mandou uma mensagem aqui, eu não entendi muito bem aqui, Ricardo. Se você estiver na escuta e puder ligar aqui, nós atendemos isso aqui. O que que aconteceu ali? É um acidente? O cara passou mal? O que que é isso aqui, rapaz? Ele me mandou um vídeo aqui. Tá gravando um áudio aqui. Eu não entendi muito não, deixa eu ver aqui. Ele mandou ali o bombeiro tentando reanimar o caboclo ali perto do... Vamos ver aqui.
2: Arizona, a bruxa tá solta. Aqui, ó. O rapaz ali, eu acho que tá fazendo a reanimação do rapaz ali. Aqui no dedo da lagartixa, uma carreta aqui, e o corpo bombeiro tá tentando reanimar o rapaz ali no chão ali, ó. Acabou de acontecer aqui agora, aqui, ó. Saindo o trecho do lagarto aqui pro... Se diz vai a grande, ó. O bombeiro tentando reanimar o rapaz. Que Deus

0: Pera aí, vamos ver o que, que eu consigo entender aqui. Ele mandou um áudio aqui, vamos ver aqui. Fala aí, fala aí, fala aí.
1: Arizona, ali provavelmente foi um acidente. A carreta tá parada à direita ali, Arizona. E o rapaz tá no chão lá. E o bombeiro ali tentando reanimar ele lá. Provavelmente foi um acidente aqui no, no, na, na lombada eletrônica ali, ó. Depois do trecho do Lagarto, sentido Rosário Oeste aqui. Ou sentido Vaza Grande.
0: Então é ali perto do lombada eletrônica. O que tá mandando aqui? Vamos ver aqui. Fala aí, fala aí.
2: Bom dia, meu amigo Arizo.
0: Não, isso aqui é outra coisa. Peraí, já olha isso aí, Cláudio. Tá, eu vou tentar levantar mais informações disso aqui. Obrigado aí, Cláudio. Obrigado aí, ô Ricardo. Eu fui atender o telefone aqui, caiu aqui a ligação. Mas é um apetite. Parece ser um atropelamento, então, é isso? Parece ser, né? Tá parecendo ser um atropelamento ali. Ele tá gravando um áudio aqui. Rapaz, a bruxa tá solta mesmo aí, moço. Meu Deus do céu. Olha a hora, agora 5 horas e 29 minutos no horário do Mato Grosso. Bom dia, bom dia, bom dia, bom dia. 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Alô, Todinho. Bom dia, bom dia, bom dia, gurizada. Vê aqui que o nosso amigo aqui falou aqui, o Ricardo, né? Fala aí, Ricardo, fala pra nós aí como é que tá o andar da carruagem aqui às 5 horas e 31 minutos, horário do Mato Grosso, né? Ricardo dando uma informação aqui, tá uma pitimba ali no trevo, na Rodovia dos Imigrantes ali. Rapaz do céu, fala aí, fala aí, fala aí, fala aí, Ricardão.
1: Arizona, aí na hora que você sai do trevo do Lagarto, que você pega a Imigrante sentido da ponte do Rio Cuiabá pra cá, pro Vaza Grande.
0: Pose.
1: Ele tá bem ali, saiu dali a primeira lombadinha eletrônica de 60 por hora ali.
0: Aham.
1: Tá bem ali, uma carreta de gás ali, parece que acertou o rapaz lá no chão lá. Tá lá no do lado lá.
0: Positivo. Pose. Todinho também acho que passou por lá.
3: Bom dia, xerife. Vou passar lá agora e te falo.
0: Câmbia.
3: Chegando aqui.
0: Beleza, então.
3: Perto do trevo do Lagarto.
0: Maravilha. Beleza, Todinho.
3: Um abraço.
0: Vem pra nós, eu vou sair pro intervalo e já volto. Olha, a hora agora, 5h32. Conferindo a hora, 5h32. Todinho tá na coruja ali. Já tomou um mate, cheiro, velho. Azar, vivente.
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1: Bom dia, bom dia, bom dia. O Todinho lá da Catarinense passou lá na região do acidente. Lá o corpo, a vítima, né? A vítima já foi removido já, porque eles estavam ali fazendo os primeiros socorros ali. Aparentemente, parece ser um atropelamento ali, né? Todinho passou por lá, tá tudo chique e bacanizado aí, né, Todinho? Já
6: deve ter levado, xerife, não tem mais nada aqui, nem ambulância, nem nada. Tem uma carreta parada ali, mas não tem vestígio de nada.
1: Positivo,
6: meu irmão. Câmbio. Abraço.
1: Opa, brigadão aí.
6: Vamos pra cima mais um dia, então, graças a Deus.
1: Vamos pra luta, vamos instalar ar-condicionado elétrico aí, né, Todinho? Um abraço, meu irmão. Tem um motorista aqui, rapaz, eu vou preservar o nome dele aqui, que ele tá muito indignado aqui. Primeiro que o que a gente falar aqui, viu, irmão, o motoqueiro não vai escutar. Ele tá indignado aqui porque acabou de acontecer um atropelamento ali, ele tá passando ali com o caminhão carregado, né, de combustível, e o motoqueiro entrou na frente dele ali, e aí teve que juntar no freio para não causar um outro acidente. Então, o que eu falar aqui entra num oi, sai no ouvido, num oi, sai no outro. É, no oi mesmo, bem no olho que entra, né? Os caras não estão nem aí, não adianta. É, a maioria desses que é rapado de pá aí, ele acha que só acontece com os outros, com ele nunca vai acontecer. Povo poda pela direita, pula meio fio, não respeita a lei de trânsito. E ainda tem uns ainda que sai chacoalhando a cabeça como se fosse o senhor da razão. Entra na frente de qualquer um, freia, não tá nada. Quando você vê um rapado de pá, aí vem alguém e fala, justiça! Como? Se o imundiço, o imundo, sai fazendo cagada no trânsito. E aí, cara, eu não sei pra que servem essas bostas dessas câmeras também. Tinha que mutar, né? Em tese, teria que mutar, né?
4: Brasil!
1: Cara, não tão nem aí, cabaçoca. Nem aí, velho. Nem aí. Não tá nem aí. Caga e anda. E o que falar aqui, eles nem escutam. Entra num olho e sai no outro olho. Mas relaxa aí, irmão. Peça a Deus que te dê sabedoria e serenidade aí. E livrar de uma desgraça dessa aí, que você atropelou uma imundiça dessa aí, ainda arruma pra sua cabeça.

0: 8:42. Fala aí, Fernão. Fala aí, fala aí, fala aí.
1: Bom dia, meu amigo. Mas o inverso também é válido. Eu tenho um filho de 22 anos que é motociclista, ensinei ele a ser motociclista, e ele foi atropelado por uma cidadã ali no circo militar. A cidadã se evadiu do local e simplesmente a câmera não

0: filmou direito. Ele conseguiu a câmera, entrou com um recurso no Detran, conseguiu a filmagem, mas você não vê nada, não consegue identificar a placa do veículo. Aquela câmera, pelo menos aquela câmera em frente ao circo militar, ela está somente de enfeite. Um bom dia a todos.
1: Brasil!
2: Eu não entendo como que pra multar essas câmeras funcionam, mas na hora que você precisa, não acha. Vou contar outra situação. É, Avenida República do Líbano. Perguntei aqui se tá bem o filho do Fernão. Ele disse que graças a Deus tá bem. Foi só escoriações, mas a mulher fugiu e ele ficou com os prejuízos. A diferença do motoqueiro pro motociclista é justamente essa, né? O motociclista, ele respeita as leis de trânsito, anda direitinho. É igual o ciclista pro bicicleteiro, né? Não é porque o cara tá de capacete, equipadinho ali, com bicicleta cara, que ele é ciclista, não. É bicicleteiro, já viu os caras fazer cagada aí, né? É, tem que respeitar as leis de trânsito. Tá em movimento, tem que respeitar o lance. Eu vim descendo a Avenida República do Líbano aqui, ó. Sentido Chapada. Saí aqui da Gazeta, peguei a República do Líbano. Era quinta-feira passada, um trânsito da bobonha de manhã. Uma mulher, aparentemente, ali de uns 30 e poucos anos, com a criança de uns 6, 7, montado nesses veículos propelidos, essas motoquinhas elétricas. Ela vinha descendo no meio daquele trânsito, ali na faixa da esquerda, cara. Trânsito, povo abrindo buzina. Eu falei, se essa mulher cair, desgraça, vai ser grande. Por causa da criança que tá ali, ela não tem a menor noção de trânsito, sabe? Falei, Jesus amado, como é que pode, cara? Não tem o mínimo de noção de trânsito. Essas motoquinhas elétricas aí, rapaz do céu. É bom, locomoção, mas tem que saber andar, cara. Entra no trânsito ali, dá um rebuliço ali, e a criança, o inocente ali, esse não sabia de nada, né? Nem ela, né? Não tem a mínima noção do trânsito. E vai pro trânsito. Ah, é complicado. Você só tem uma vida, viu? Só tem uma vida. Se sua mãe, sua irmã, sua esposa, cunhada, vizinho, tem uma motoquinha dessa aí, explica como é que anda, né, cara? Mantendo a faixa da direita, quando dá direitinho ali, evitar andar no trânsito pesado ali, ainda com a criança ainda. Rapaz do céu, eu fiquei olhando aquilo ali, eu falei, meu Deus do céu, que Deus proteja, porque se cai ali, não tem... Nossa, Deus... E tem gente aí que anda com o carro aí, com o WhatsApp aí. Eu ando veaco, hein, cara? Veaco nesse trânsito aí, porque o povo vem com o WhatsApp ali, colisão traseira. A maioria desses carros aí. Pode olhar, Zé. WhatsApp.
3: Nossa!
2: WhatsApp. Câmera pra multar o caboclo sem cinto lá na Várzea Grande tem. É, se você passar ali, às vezes com o carro sem cinto ali, ou se não tiver com as duas mãos no volante, a multa chega. Mas uma cagada dessa que aconteceu aqui, ó. A mulher derrubou o caboclo aqui, o filho do Fernão. Cadê a placa? Não funciona.
1: Brasil!
2: Funciona. Desgraça.

0: Beleza!
1: Bom dia. Mandar um bom dia aqui pro Aladim, né? O Aladim tá chegando em jangada ali, rapaz. Ele gravou um vídeo aqui só fumaça. Isso é em decorrência do acidente de ontem ali, né, Aladim? Em decorrência do acidente de ontem ali, Tubarão.
2: Positivo, Arizona. Do pedágio até chegar na jangada, tá fechado o tempo, rapaz. Fumaceado.
1: Positivo. Fumaça. Essa questão do trânsito aí é muito complicado, né, rapaz? Você fala, tem sempre alguém querendo defender o que é errado, né? Outro dia eu olhei assim, o cara xingou eu, rapaz. Só deu olhar pra ele, rapaz, já tava, né, zagado já. Eu olhei assim, cara, tava ele, a mulher, duas crianças no meio, rapaz. Ele, numa moto dessas de baixa cilindrada, junto com a esposa na garupa, até então os dois estavam de capacete. Mas no meio tinha duas crianças, os bichinhos ali, inocentes, ali no meio. Meu Deus do céu, sem capacete, sem nada. Ah, mas tá no meio, agarrado. Leva um tombo, voa um pra cada lado ali, já era. Eu olhei assim, não falei nada, né? Só olhei, tava de carro parado do lado, o cara falou, que é? Fia meu. Falei, não, Deus que abençoe vocês aí, livre do mal, amém. Não falei nada. O bom é que o cara já sabe que tá errado, né, cara? Já sabe que tá errado, já se condena. E daí Deus o livre, a criança morre, e aí vai falar, né? Por que comigo, Deus? Porque não ajudou também, né, meu? Confia em Deus, mas no mínimo, tem que fazer a sua parte, né? Não adianta levar a vida de qualquer jeito, né? É. Ah, mas eu só tenho dinheiro pra comprar uma moto dessa. Eu não tenho nada a ver com a sua vida, né? Com a administração financeira de cada um e de cada um. Mas a cerveja tá sempre bebendo, a carne tá sempre comendo, tá sempre festando. Tem economia da imundícia, né? Mas aí não é problema meu, né? A administração, a educação financeira já não é meu problema. É de cada um, né? É que é se vitimizar, né? É a vida, velho. É a vida. O ser humano faz escolha, depois não quer assumir o risco.

Bom dia. Convido você a refletir sobre a mensagem de hoje. Trabalho esse que nós fazemos todos os dias. E o nosso intuito ao fazer essas mensagens não é, nunca foi e jamais será mudar a religião de quem quer que seja. Nossa ideia aqui é levar uma palavra de conforto para você. Tá bom? Você não é obrigado a seguir. Faça se você quiser. E tá tudo certo. Por isso o nome da vida é livre arbítrio. Essa semana alguém me perguntou por que, que Deus não destruiu o diabo quando ele se virou contra ele. Simples. Se Deus tivesse matado o diabo ali na hora que o diabo se virou contra Deus, Lúcifer, na verdade, né? O povo ia seguir por medo, inclusive os anjos. Então Deus falou assim, faça o que você quiser, a vida é sua, a escolha é sua. Tem até uma frase que eu acho bonita aí, né? O povo fala, meu corpo, minhas regras. Sim, o corpo é seu, faça com ele o que você quiser. Faça o que quiser. Só não se esqueça que vai ter consequências. E essas consequências são suas. Isso vale para tudo, para a vida, para carro, para sua esposa, para seu marido. Do jeito que você quiser usar a sua vida, você usa. Foram escolhas. Mas não se esqueça que vai ter consequências. Hoje é terça-feira, 18 de agosto do ano de 2022. Todos os dias, quando gravamos essas mensagens, primeiro pedimos a Deus que nos dê entendimento, que nos dê a capacidade de servi-lo em espírito e em verdade. Uma das coisas que a gente tem que pedir, eu digo a gente, porque eu e minha esposa fazemos isso com frequência, é pedir a Deus que nos corrija se estivermos errado, que nos oriente, que nos dê a capacidade de ter a humildade de dizer, eu não sei, eu estava enganado, eu posso mudar, eu quero mudar, me ajuda. Quando você reconhece que sozinho você não consegue, você tem grandeza de espírito. É diferente daqueles que acreditam ser sabedores de tudo, profetas, professores de Deus. É por isso que foi feito um estudo há muitos anos, e isso é uma tendência, né? Por que grandes empresas não querem contratar velhos? Porque velhos deixaram de sonhar. O próprio Jesus disse, se você não se transformar numa criança, não vai entrar no reino dos céus. Sabe por quê? Porque crianças não são ardilosas. Crianças não são maquiavélicas. Crianças não são, como é que se diz ali, não ficam guardando mágoas. Se você prestar atenção, ver crianças brincando, se uma machucar a outra na brincadeira ali e ela chegar a ponto de chorar, ela vai chorar, mas daqui a pouco ela passa por cima daquilo ali e vai embora. Nós, adultos, é que guardamos ressentimento. Crianças não são racistas. Elas aprendem com os adultos. Aí veio um indivíduo me dizer, eu vou na igreja, eu frequento a igreja, mas meu filho não quer saber de Deus. Esse está perdido. A pergunta que eu fiz é simples. E onde é que você estava quando ele era criança? Porque a Bíblia também diz, ensina a criança no caminho que deve andar e quando crescer, jamais se desviará dele. Ah, não, mas eu não era da igreja, eu era do mundo, como é dito, né? Então, se era do mundo, seu filho aprendeu aquele exemplo. Mas Jesus me transformou, então, mas porque você aceitou agora seu filho, se você não mostrar para ele através do seu exemplo que houve uma transformação, o que você fará não vai valer nada. Não manda nada. Então, a conversão não é algo que você fala, vamos lá na igreja, que tal dia eu vou me converter. Quando alguém realmente muda, converte, conversão quer dizer mudou o caminho.

é visível pelas suas ações, pelas suas atitudes. Pode falar o que quiser, mas as atitudes têm que condizer com realmente a transformação que aconteceu. Mas tem gente não, vai ter gente na sua vida que vai cruzar seu caminho, é perca de tempo, tá? O próprio Jesus disse, se você for pregar a palavra e chegar num lugar as pessoas não quiserem ouvir, saia dali e bata até a poeira dos seus pés para não levar a terra daquele lugar maldito, porque tem gente que não quer saber de nada. Não quer. Aqui no livro de 2 Pedro, capítulo 2, verso 20, diz assim, eu vou ler na tradução da linguagem de hoje, né? Portanto, aqueles que chegaram a conhecer o nosso Senhor e Salvador Jesus Cristo e que escaparam das imoralidades deste mundo e depois foram agarrados e dominados por elas, foram no fim pior do que o começo, pois teria sido muito melhor que elas nunca tivessem conhecido o caminho certo que depois conheceram e voltaram atrás, se afastaram dos mandamentos sagrados, aquilo que recebeu. O que aconteceu com essas pessoas prova que são verdadeiros entre esses ditados. É o cachorro que volta a comer o próprio vômito, a porca lavada que vai ao lamaçal. Pessoas que um dia pertenceram às fileiras de Cristo e depois desistiram daquilo ali e voltaram pro mundo, né? Fazer a vontade do encardido. Caso você não saiba, se você já teve a oportunidade de ir lá no casão, você sabia que a maioria daqueles que estão lá, tem muitos lá, que cresceram em lares, onde a palavra era pregada, em lares. Pessoas que um dia cantaram, louvaram na igreja, cederam às tentações do inimigo, caíram, e o diabo trabalha em cima deles. Você sabe por quê? Porque o diabo conhece o potencial de cada um. Satanás, ele é comerciante. Então ele vê o seguinte, você, se for pro lado de Deus, vai me dar prejuízo. Então eu vou te manter aqui. E é assim que acontece. Aí a gente às vezes pergunta, por que que tem pessoas que passam a vida inteira fazendo mal e nada lhes acontece? Porque para cada um, Satanás tem uma prisão diferente. Para cada um, o diabo tem um prato. Existem pessoas que vivem uma vida por sobre a face desta terra como se nada as abalasse, como se mal nenhum acontecesse. Elas fazem o mal, sentem prazer em fazer o mal e acreditam que aquilo está certo. Mas só que tem um detalhe, né? O dia que elas quiserem sair dessa caixa, dessa prisão de Satanás, morre. Porque o diabo não deixa. A verdade é uma só. Nunca meta a sua mão onde Deus está pondo a espada. Se você enfiar a mão lá para tentar ajudar alguém, tenta entender o porquê que ela entrou naquele buraco. Para de escutar só uma narrativa triste e sofrida. Tenta compreender o contexto, né? Não vai só no trailer, não. Assista o filme. Deus te abençoe e te dê serenidade. Existem coisas que não competem a nós. Não meta a sua mão onde Deus está pondo a espada.

você fosse boca de Deus aqui esta noite e emprestasse seus lábios ao Senhor e cantasse para a pessoa que está do seu lado: filho, eu quero tanto. Vamos lá. 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

0: importante entender que a salvação é individual, viu? A sua fé te dá direito à salvação sua, tá? É, não é dos seus filhos, não. Não é dos seus pais, não. É sua. Você que tá ouvindo, ah, mas minha mãe vai na igreja a vida inteira, orou. Realmente, a mãe, sua vida inteira orou. Você ouviu a voz do Espírito Santo? Isso, você endureceu também o coração. E viveu a vida do seu jeito aí, fica tranquilo. A salvação para sua mãe é garantida, né? A salvação é individual, não tem como você terceirizar a sua fé. Não tem como você pagar alguém para se alimentar no seu lugar. É você. Só você. Eu tenho a triste notícia aqui, ó. O Matheus, ouvinte, está passando ali na rodovia dos imigrantes. Ele disse que o Arizona, o acidente na rodovia do imigrantes, teve óbito, né? Aquele acidente que a gente está falando ali, está fora da pista ali, mas a pessoa morreu lá, né, cara? O pessoal chegou com o socorro lá, né? O SAMU chegou lá, tentou, mas não deu certo, não. O cidadão veio a óbito ali. Meus sentimentos, a vítima aí, sai do trevo do Lagarto, pegando a rodovia dos imigrantes. Ele não sabe se foi atropelamento. Provavelmente deve ter sido atropelamento, né? Tá desde as 5 horas da manhã, a gente está falando sobre isso daí. Obrigado aí, Matheus. Obrigadão aí, cara. É. Que Deus conforte o coração dos familiares. Danilão Batalhelo, Danilo da Procria, tá indo pro trabalho de bicicleta. Vai com cuidado aí, viu, Danilo? Deus abençoe e proteja aí, que eu sei que você é consciente aí no trânsito aí. Mas presta atenção nos outros aí, que o negócio tá, né? Vai com Deus aí.
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2: Bom dia. Bom dia, galera que tá ligado na Manhã Sertaneja. Danilo Batalha tá indo ali pedalar. Alô, Poconé, bom dia, Alvina, bom dia, galera da Procria, aqui da Fernando Correia, né? 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Bom dia. 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Bora, Simeão. Simeão Luiz. Bom dia. Bom dia, Anderson. 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Deixa eu mandar um bom dia também aqui, sabe pra quem? Eu tive a grata satisfação através do Adriola da Buzete e do Jairson da Treva de conhecer o Lauro, rapaz. O Lauro lá do Feijão Dona D. Feijão Dona D, rapaz. É aquele feijão vermelho bonito. Ele tava me contando que aquele feijão, ele vem da Argentina, né, cara? 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Ele tem, você que tá aí na escuta da Manhã Sertaneja, que treina e tal... Aquele feijão ali, ele tem o mesmo valor proteico da batata doce, velho. Não, o trem é fino. Eu gosto de fazer um cardão com aquele ali. Ah, meu Deus. Bão de macho, mano. Ô, esquiriaço.
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2: Canta pra nós, João Carreiro. Vai lá, Lauro. Alô, Liz. Ah. Liz é a filhinha do Lauro, né? Um abraço pras suas filhas aí, Lauro. Sua família.
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2: galera do feijão, trigo, Dona D. Bom dia.
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0: Bom dia pra você que tá ligado no Manhã Sertaneja. Bora, né? Terça-feira, vambora. Bom dia. Bom dia pra você que tá ligado na melhor programação, é claro, Gazeta FM, porque tá na Gazeta. Tá legal. Bom dia.
1: Oi, tio Arjuna. Tudo bem? Bom dia.
0: Ó, bom dia, Liz. A filha do Lauro. Filhinha dele tá na escuta do Manhã Sertaneja. Que legal. Bom dia, criançada.
2: Mãe, não mexe no rádio. Estou com o tio Arizona. Se a senhora mexer, eu vou chorar sim.
0: Não mexe no rádio não, deixa quietinho. Vou pro intervalo e já volto, bom dia.
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0: Bom dia, bom dia, bom dia. Deixa eu mandar um bom dia aqui especial. Mas ontem eles fizeram 8 anos de casamento e acabou que eu não falei aqui deles, né? Então, dá uns parabéns aqui, ó. Bom dia, bom dia, bom dia, bom dia. O Arizona, hoje eu e a Jaqueline estamos fazendo 8 anos juntos. Ofereço para ela a música do Mato Grosso, Matias, Enquanto o Sol Brilhar. O David Lincoln e a Jaqueline, né? Fazendo 8 anos de casamento. Parabéns, parabéns. Eles têm uma filha por nome Estela. A menininha Estelinha, sempre fã do Manhã Sertaneja também, né?
1: Ô, mãe! Não, não, não. Não mexe não, não mexe não no rádio. Estou com o tio Arizona. Se a senhora mexer, eu vou chorar sim.
0: Parabéns aí, parabéns. 8 anos de casamento.

0: significa bodas de barro ou papola, né? O barro significa que é moldável, né? É moldável, teu casamento tá passando por transformação, porém, não perde a beleza aí, né? Não perde a beleza. Parabéns, parabéns, Deus abençoe vocês, que venham, como dizia o Lincoln aqui, né? Mais 80 anos, né? Fala nisso, bom dia, Jobson, bom dia, Tina! Bom dia, bom dia, bom dia, galera da Original Auto Center Bosch Car Service. Original Auto Center Jobson, né? Bom dia, Jobson. Bom dia, Tina.
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0: Bom dia pra você que tá ligadinho no Manhã Sertaneja. Eu ia colocar essa trilha aqui e não sai a trilha agora sim. Ei, deixa eu colocar aqui, ó. O que mais tá por aqui? Só um minutinho aqui, vamos ver aqui. Peraí, fala aí, Aladim, fala aí.
1: Arizona, próxima Rosal Oeste, um boi no meio da pista, um boi atravessando a pista, um perigo danado aqui.
0: Câmbia!
1: Próxima Rosário, viu?
0: Opa! O Aladim tá enviando aqui,
1: bom
0: ó.
1: Bom dia, Arizona. Arizona, vê o perigo aqui na beira da rodovia. Olha o perigo aí, ó.
0: Puxa
1: olha
0: vida.
1: Olha aí, Arizona, ó. Dá uma olhada aí, Arizona. Tem condições de um trem desse?
0: Bem na curva, cara, faixa dupla.
1: Tem que cuidar com isso aí, tem que cuidar.
0: Ô Aladim, brigadão aí, Aladim. Qual que é o KM? Olha lá, o caminhão vindo lá pra cá, ó. Meu Deus do céu. Vou encaminhar esse vídeo aqui pro jornalismo ali. Fala mais ou menos perto de onde aí, ó, Aladim, que tá esse trecho aí. Bom, ele saiu de Cuiabá, tá chegando em Rosário. Então tá entre Jangada e Rosário, já chegando ali, ó. Show de bola. Bom dia. O Arizona, quando der, manda um abraço aí pros meus amigos Marlon do Genial. Grande Marlon, Marlon do Genial. Aê, Marlon vai falar. E também o Tequila, puxador de argila do Primavera. Deus abençoe, meu irmão. É o Márcio. Nesse modelão aqui, né? Bom dia, ó.
2: 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Não me importo mais de sair bem nas fotos. Se eu sair bem nos exames médicos e psicológicos, já tô no lucro. Nossa, você vai passar 48 meses pagando um carro? Ô, enfeite da prateleira de Satanás. Eu tô há 39 anos pagando trem e ônibus e nenhum deles tá no meu nome. E outra, no dia que sua opinião for um ano de boleto pago na minha vida, aí você pode me dar. Pessoas que não gostam de mim, eu te entendo. Às vezes nem eu gosto de mim mesmo, nem todo mundo tem bom gosto e é um favor que vocês me fazem. Não me importo mais em segurar peido no lugar. Tô peidando em tudo que é lugar. O que tá preso tem que ser solto. Eu cheguei ao nível não me importo prêmio. É um nível que a única coisa que me importa é não me importar com mais nada dessas coisas. Não ligo mais porque as pessoas acham se eu presto ou não presto. Tô jogando pro universo e deixando aí no ar o suspense. Por fim, não me importo mais em perder a amizade. Se perdi é porque era uma amizade culposa, né? Quando não há intenção de ter amizade nenhuma.
0: Aê, bem desse tipo. Buenas
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0: Bom dia, Kleber. Bom dia, Priscila. 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
1: Bom dia. Parabéns a todos os aniversariantes do dia de hoje. Ontem ali na estrada de Jangada pegou fogo na beira da pista ali, gente. Virou um rebuliço. Tanto que quando quem vai entrar em Jangada hoje, tá lá aquele fumaceiro terrível ali, né? Uns 5 quilômetros mais ou menos antes de chegar em Jangada também, agora pela manhã ali. É Jangada não. Quem sai de Jangada pra chegar em Rosário Oeste, né? Tem ali um boi na pista, cruzando pros dois lados, pra lá e pra cá. O Aladim gravou o vídeo e mandou pra nós. Até encaminhei pra Nayana brincar. A galera lá do Tribuna, DJ Roberto, bom dia. Vocês vão estar acompanhando por ali, né? Estão me perguntando sobre o Mortadela. O Mortadela está bem, eu falei com ele essa madrugada mais uma vez. Ele está em casa, vai ter que fazer alguns exames laboratoriais, né? Laboratoriais. E assim que ele terminar esses exames, sair os resultados, aí ele vem, ele retoma aí os trabalhos dele na vila ali, tanto de manhã quanto de noite, tá? Tarde. Mas ele tá bem. Ele mandou uma mensagem pra mim, era 4h10, tava tomando um cafezão ali, né, Mortadela? Mortadela, velho, fala! E obrigado, ele agradece a todos aí pelas orações e tudo, tá bom? Bom dia, Wilson Osvando. Muito digno e poderoso irmão, pra quem não conhece, um baita do jornalístico. Jornalista, fotógrafo e obreiro da arte real. Esse aí é obreiro da arte real, né? Parabéns aí, ô. Bom dia, Evandro. Grande abraço aí, ó. Aí, ó, grande Evandro Mileski, lá da Comercial Aricá. E aí, Evandro, beleza, meu irmão? Como é que tá a Vossa Excelência? Na Santa Paz? Tudo chique e bacanizado? Tá ligadinho no Manhã Sertaneja, grande Evandro. É, paranaense. Já tomou o cafezão dele ali e já vai ganhar o gravatá também, né? Bom dia. Vamos falar com Deus? Eu falo com Deus, eu oro por você, você ora por mim, juntos nós oramos.

Oramos uns pelos outros. Cumprimento a todos os homens livres e de bons costumes com um tríplice fraternal abraço. Querido Deus, amantíssimo Pai, que nas alturas dos céus habita, santo és tu, Senhor, Criador dos céus e da terra. Deus, diante da sua presença, abrimos o nosso coração e já te confessamos, ó Pai. Temos inúmeros e inúmeros defeitos. Suplico a ti, meu Deus, como é descrito na passagem de Paulo, onde ele diz que o bem que ele queria fazer não consegue, o mal que ele não quer, infelizmente, faz. Então, Deus, nos dê serenidade para aceitar as coisas que não podemos mudar. Coragem para mudar as que podemos e sabedoria para distinguir uma das outras, só por hoje, Senhor. Aceite a nossa oração neste dia, que possamos dar testemunho do seu amor, não só por palavras, mas principalmente pelas nossas atitudes. Esteja na vida e no sonho de cada um dos nossos ouvintes, de cada amigo, de cada colega de trabalho aqui, Senhor. Dos mais simples aos diretores. Obrigado pela vida, pela saúde e pela oportunidade de poder confessar o teu nome através desta emissora. Aceite a nossa oração, te pedimos, te agradecemos, louvamos e bendizemos. Em nome de Jesus. Amém, amém e amém. Lembre-se que o homem não pode ir tão longe que Deus não possa alcançá-lo. O cair é do homem, o levantar é de Deus, e eu vou me despedindo na esperança de que este mesmo Deus me trará de volta amanhã, a partir das 4 horas, com mais uma edição do Manhã Sertaneja.

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3: Bom dia, bom dia, bom dia aos amigos e amigas da Gazeta. Manhã de terça-feira, 18 de agosto de 2026. Para você que já estava na melhor sintonia aí com Arizona, chega mais. Vem comigo até às 11. Sou Naldinho Ferreto. O prazer é todo meu.

0: E eu decidi amar curando.
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2: Bacana! Bom dia, bom dia, bom dia! Ouvimos aqui Fred e Fabrício, a nova da dupla, Você Não Cuidou. Gupi, Palpite, regravação, né? Um grande sucesso. Toda Mulher lá no início, mais uma bela regravação aí com Ed, Brito e Samuel. 7 horas, 21 minutos. Sejam bem-vindos. É o Bom Dia Gazeta até às 11, pessoal. Deixa eu aproveitar, mandar um abraço aqui pro amigão Vitor Hugo. Já enviou o áudio aqui pelo WhatsApp Gazeta. Ô, Vitor Hugo, bom dia.
3: Bom dia, Naldinho, Vitor Hugo, por cá. Manda um abraço pra nós aí. Fernandinha 302, Fagner 308, Fábio 16, pro Rodrigo, pra Dalila, pro irmão, pro Zé Roberto, pro Robertinho, pro Emilei, pro Índio, pro Lauricinho, pro Zazão, pro Grauco, pro Marcelo, pro Santana, minha irmã Chica de Jucal, pro Zé Pepestor da Vaz, Cabeção Latão, pro Ezequiel, Gilmar, Elias, Evandro Coró, Flávio Marques, Bigode, Dona Grade, Gente, Figueiredo, Charlão e André lá da Calibri Transporte. Manda pro Nelo do Corte e manda pro Conrado Mercado
2: Novo. É Conrado!
3: Manda pro Ademir lá da Integração. Tá na Gazeta, tá legal.
2: Tudo de bom, meu amigo! Grande Zito, Jardim
3: Vitória. Bom dia, mesmo. Aqui é o Zito aqui do Jardim Vitória. Pediu uma música com Marília Mendonça aí, cresceu pra Judite, pra Bacinho Lourival, Nelo do Corte, Rodrigo Ismael, pro Gafieira, pra Cesar lá na Chapada, pro João lá na Água Fria, pra Jusilei, Jusicréia, Juliana e Eloá. Tá na Gazeta, tá legal.
2: Ah, aquele abraço, Zito! Ah, e ó, hoje é dia, hein? 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Primeira edição de hoje do Gazeta Express, Morada da Serra e Ribeirão da Ponte lideram ranking de acidentes com escorpião. 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A Secretaria Municipal de Saúde de Cuiabá registrou 48 atendimentos por acidentes com animais peçonhentos durante o mês de julho. Do total, 36 vítimas eram residentes da capital e 12 pacientes eram de outros municípios. Os escorpiões foram responsáveis pela maior parte dos acidentes entre os moradores de Cuiabá. Foram 29 registros, o equivalente a 60,42% das ocorrências. O levantamento também chama a atenção para a concentração dos casos em determinadas regiões da cidade. A Grande Morada da Serra e o Ribeirão da Ponte foram as localidades que concentraram o maior número de ocorrências em julho. Também houve acidentes em áreas de expansão urbana da região leste, além de bairros como Altos do Coxipó, Pedra 90, Planalto e Ribeirão do Lipa. Ao todo, os casos registrados no mês foram distribuídos por 24 bairros da capital. A pasta orienta que a população mantenha quintais e terrenos limpos, sem acúmulo de lixo e entulhos, que possam servir de abrigo para animais peçonhentos. Em caso de acidente, a recomendação é procurar atendimento médico imediatamente. Em Cuiabá, o atendimento especializado é realizado no setor de emergência do Hospital Municipal de Cuiabá, HMC, onde funciona o Centro de Informação e Assistência Toxicológica. De Thalita Rocha para o Gazeta Express, a informação rápida e segura.
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2: 26 graus.
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8: 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Gazeta 7:33, bom dia.

O remédio para todos os males. Tema da mensagem do dia para você. A tristeza provoca sentimentos e sensações que nos machucam profundamente. Mas essa tristeza é um problema com uma só solução. Sim, o remédio para a infelicidade é o seu contrário, é a felicidade. Eu sei que você pode estar se sentindo muito para baixo, com uma sensação de vazio, mas não deixe de lutar. Não desista do bem mais precioso da sua vida, que é você. É que ninguém convidou a tristeza para entrar no seu coração e pensamento. Olha, por isso, indique o caminho para a porta da saída agora mesmo. E seja feliz imediatamente. Força, não desista. O remédio para todos os males está aí, dentro de você.

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2: E Gazeta 743, bom dia. Alô, você de Áries, tudo bem por aí? Soluções para casa e assuntos de família movimentarão o dia. Você poderá decidir uma reforma, uma mudança de endereço ou acolhimento de alguém do passado. À noite, uma conversa sobre trabalho pedirá flexibilidade. Evite disputa de poder. O dia acelerará os contatos e transações comerciais. A cor é branca, touro. Você poderá mudar de ideia sobre um projeto, uma parceria ou os rumos da vida profissional. Reinvente a vida com prazer e entusiasmo. A partir de hoje, assuntos do passado e da família serão resolvidos com agilidade. Evite confrontos, com paciência e bom humor, você chegará onde quiser. A cor é verde claro. Gêmeos, o dia trará disposição, coragem e vontade de assumir liderança e protagonismo. Um talento seu poderá render mais dinheiro do que você imagina. À noite, um acerto de dívida ou divisão de custos pedirá conversa franca e números na mesa. Fortaleça as bases afetivas aí. Atividade física será essencial nessa fase. A cor é bege. Câncer. As palavras terão força extra. Conte com poder de negociação. Divulgue o trabalho em outras localidades e aprofunde o diálogo com irmãos e agilize decisões. Um contato, proposta ou convite especial chegará pelo telefone.

0: ou pelas redes. Revise planos à noite e releia contratos antes de assinar. A partir de hoje, você terá conquistas na área financeira. Para você do signo de Câncer, a cor é preta.
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0: Bruno e Barreto na Gazeta, Texana 37. Novo Sozinho, Gustavo Mioto e Murilo Huffy e Brothers in Arms com Dire Straits lá no início, 7h47. Bom dia, Gazeta, pessoal, até às 11. Deixa eu aproveitar e destacar aqui o WhatsApp do amigo Marquinhos, está dizendo: Naldinho, bom dia. Manda bom dia às pessoas da Barra do Aricá, um abraço para os meus afiliados Ederson, Diogo, Elielson, Juninho, Amanda, Raila, Luna, também para os meus pais Tereza e Marques. Muito obrigado pela participação aqui no nosso Bom Dia Gazeta. Grande Marquinhos, Barra do Aricá. A amiga Sueli Paixão também está curtindo o nosso Bom Dia Gazeta. Ô, Sueli Paixão, seja bem-vinda, minha amiga, aqui ao nosso Bom Dia Gazeta. Até às 11, hein? Tem mais Dica Astral Gazeta.
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0: Agora, para os amigos e amigas de Leão, Virgem, Libra e Escorpião. Leão, as melhores respostas virão do silêncio. Reserve um tempo só para um tempo só seu. Antes de decidir qualquer coisa, um assunto de saúde ou da rotina de trabalho pedirá ajuste à noite. Não se sobrecarregue. Alguém do seu círculo abrirá uma porta importante. Finalize um longo ciclo e se prepare para subir um patamar na carreira. A cor é creme. Virgem, ótimo momento para se reinventar e tomar decisões mais definitivas sobre o projeto de vida. Brilho, carisma e poder pessoal não faltarão. Busque seu equilíbrio e jogue a autoestima para cima. O que você decidir hoje durará bastante tempo da sua vida. Dê aquela virada que estava esperando. A cor é laranja, Libra. Assuma uma posição de maior destaque profissional ou tome decisões definitivas sobre o futuro e caminhos a seguir. Posicionamentos firmes trarão mais estabilidade no trabalho. À noite, um assunto da casa ou da família disputará espaço com as obrigações. Equilibre as duas frentes sem sacrificar nenhuma. O dia incentivará viagens e estudos. A cor é vermelha. Escorpião, amizades e grupos movimentarão o dia com convites, indicações e a chance de entrar num projeto promissor.

professor. Você abrirá a porta sem nenhum esforço. Prepare-se para assumir mais responsabilidade e realizar suas ambições. À noite, assuntos do coração ou dos filhos pedirá aprofundamento aí. A cor é branca.

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1: Subindo 27 graus.
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9: Gazeta 757, bom dia.

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2: Bora cantando, pessoal. É a primeira edição de hoje do Segura Peão. E tá demais, hein? Temos aqui Guilherme Santiago, Michel Teló e ainda Danilo e Davi.
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0: É Gazeta 83, bom dia.
1: Eu moro em Cuiabá, no estadão do Mato Grosso, onde a onça pintada come gente, chega até lamber o osso e depois some na mata pra fugir do chumbo grosso.

0: beleza, primeira edição de hoje do Segurapião. Danilo e Davi, hein? Fechamos bem com Não Mexe Nas Minhas Gavetas. Aí a roça vence, Michel Teló lá no início. E daí, aquela saudade toda, hein? Com Guilherme e Santiago. Tem mais de Castrão agora para fechar com Sagitário, Capricórnio, Aquário e Peixes em destaque.
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0: Sagitário, você poderá resolver de uma vez o que vinha se arrastando no trabalho e estabilizar a vida financeira. Bom momento para cuidar da saúde com hábitos simples e constantes. À noite, um assunto antigo voltará à tona. Deixe a poeira baixar antes de responder. Marte esquentará o clima no amor, ok. Conte com atitude, maior poder de conquista. A partir de hoje, a cor é amarela. Capricórnio, formalize uma união, feche uma sociedade, alinhe expectativas com quem caminha ao seu lado. À noite, a conversa poderá ficar intensa. Fale com clareza. A partir de hoje, Marte trará conquistas relevantes. Você terá excelente desempenho e boas notícias na área financeira. Casamento e associações em alta cor é rosa. Aquário, acordos financeiros avançarão, uma renegociação poderá sair melhor do que o previsto. À noite, o orçamento pessoal pedirá cortes. Tome decisões de investimentos com a calculadora na mão. A partir de hoje, ó, espaço para novas relações. Ótimo dia para solucionar conflitos com parceiros de vida e trabalho. Aprofunde vínculos, mudanças à vista. A cor é creme. Peixes, a aprovação de um projeto ou início de um curso levará a vida numa direção positiva. Encontros com amigos de outra cidade ou outro círculo deixarão um dia muito agradável. Uma conversa à noite pedirá mais atenção. Compartilhe conteúdos relevantes nas redes. Poder de influência está em alta, pisciano. Pisciana, a cor é azul claro.
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1: Gazeta 8:15, bom dia. E vamos ao nosso momento especial, é com ele, Rei Roberto Carlos. Café da manhã com ele. E hoje vamos atender aqui o pedido do nosso amigão Everson. Bom dia, Everson.
2: Bom dia, meu amigo Naldinho. Aqui é o Everson da parte operacional aqui da SPS Caribus, aqui, ó, curtindo esse dia maravilhoso e abençoado na presença da melhor e com a melhor programação do rádio do Brasil.
1: Muito obrigado,
2: meu Naldinho, amigo. Manda a do Roberto Carlos aí, aquela mulher pequena. Sucesso, ofereço especialmente a minha filha, Júlia, que tá lá na Regiscap, lá na audiência. Lá, ó.
1: Bom dia.
2: Um abraço também a todos os motoristas da SPS Caribus, motorista Lucas, o Luan, o Estoravaso lá da União Transporte, o Rodrigo e o meu irmão, eu conhecido como Cabeção do APP, porque tá na Gazeta, tá legal.
1: Abraço, amigão.

Essa aí fez grande sucesso na voz da Patrícia Marques em 1994, clássico da nossa música. Aí na bela regravação da Laura Pausini, ao lado da Sandy, sem o Júnior, Quando Chove é a música do dia.

0: Gazeta Express, mais uma edição e vamos falar de futebol. No encerramento da 23ª rodada do Brasileirão, Internacional e Remo empataram em 1-1 no Beira-Rio. Com o resultado, o Colorado subiu para a 16ª colocação, enquanto o Remo segue na zona da degola em 18º. A partir de hoje, o foco do futebol brasileiro se volta para as grandes decisões no jogo de volta das oitavas de final da Libertadores e da Sul-Americana. Com o ânimo renovado após vencer o Palmeiras pelo Brasileirão, o Fluminense vai até a Argentina em busca da classificação nas quartas da Libertadores. O time das Laranjeiras enfrenta o Independiente Rivadavia às 18 horas em Mendoza. Após o empate por 0-0 no Maracanã, uma vitória simples garante o Flusão na próxima fase. Novo empate e decisão será definida nos pênaltis. No outro jogo do dia, a Universidade Católica do Chile recebe os Estudiantes da Argentina às 20h30. O panorama é igual ao jogo do Fluminense. O São Paulo recebe o Bolívar às 20h30 no Morumbis, pela Sul-Americana. O tricolor paulista precisa de uma reação para superar o mau momento na temporada e conquistar a classificação. O jogo de ida na altitude de La Paz terminou empatado por 1-1. Portanto, São Paulo precisa de uma vitória por qualquer placar para conseguir a vaga no tempo normal. Se empatar, também vai para os pênaltis. Da redação de Thalita Rocha para o Gazeta Express. 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
4: Gazeta 8:36, bom dia.

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2: Tira Teima, com aquela delícia toda da Casa da Pizza. Temos aqui dois vouchers de rodízio de pizza para consumir na Casa da Pizza da General Melo Beira Rio ou Avenida das Torres, ok? Participe e vote pelo WhatsApp, é o 99987-2045. Temos Wesley Safadão com Rei Vaqueiro Displicente, a música 1. Amor e Casa, Lorena Lee, opção de número 2 e música 3, Irmão da Lua, Amigo das Estrelas, Zezé de Camargo, tá valendo. Agora é com você aí, boa sorte.
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4: Canção rei. Isso aqui tem que ter sentimento, displicente. Conta essa história pra nós, pai.
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0: 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Votou, participou, ainda não, bora. A premiação tá uma delícia. Dois vouchers de rodízio de pizza pra consumir na Casa da Pizza. Ó, três endereços, hein? General Melo, Beira Rio, Avenida das Torres. Participe apenas pelo WhatsApp 99987-2045. Música 1, Displicente, Wesley Safadão. Participação do Rei Vaqueiro. 2, Amor e Casa, Lorena Lee. E 3, Irmão da Lua, Amigo das Estrelas, Zezé de Camargo. A gente já volta com o resultado. Continue votando e boa sorte aí.
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3: Gazeta 8h55, bom dia!

Tô bem! Tira a tela! Ei, abraço a todos que participaram. Quem tá levando aqui esse presentão? Dois vouchers de rodízio. Rodízio de pizza para consumir na Casa da Pizza. Ó, três endereços, hein, pessoal? General Melo, Beira Rio ou Avenida das Torres. Quem é que tá levando? Amiga Aline de Oliveira Pinho, do bairro Lixeira, telefone é o 98448, final 94, feliz da vida aí, né? Com aquele sorriso largo, agora se deu bem. Nesta manhã de terça, tá levando, portanto, dois vouchers de rodízio de pizza pra consumir na Casa da Pizza. Parabéns, meu amigo, e vencendo o Tirateima! Música 3!

0: dia de Vitor Hugo na Gazeta, deixei a cura. E vencendo o Tiratemas, Zezé de Camargo, irmão da Lua, amigo das estrelas, 9:03. Deixa eu aproveitar e destacar aqui o WhatsApp do amigo Adriano Dias. É, participou? Faça você também como o Adriano Dias. Mande o seu WhatsApp aí pelo 99987-2045. Adriano Dias enviou o WhatsApp dizendo assim: bom dia, Naldinho. Vamos para mais um dia abençoado por Deus. Adriano Dias, que assim seja, meu amigão. Conrado, bom dia.
1: Bom dia, amigo Naldinho Ferreiro. Eu, Conrado, aqui sempre na audiência, aqui no Bairro Novo Paraíso. Naldinho, gostaria que você mandasse um alô para as meninas do restaurante Marques, aqui no Bairro Novo Paraíso. Todos os dias estão com o Radinho ligado na Gazeta FM. E se for possível, toca para nós. Diego e Vitor Hugo, criança pequena. E manda um alô também para nosso amigo Vitor Hugo. Tá na Gazeta. Tá legal.
0: Bom dia, Naldinho. É Joel Rodrigues, do bairro Alameda, Várzea Grande. Todas as manhãs, ligadinho na Gazeta. Muito obrigado, Joel Rodrigues. Alô, bairro Alameda, VG. Flávia de Jesus, bom dia.
2: Bom dia, meu amigo Naldinho Ferreto. Gostaria de ouvir a música para matar a saudade aí do Deja Vu, né? É, Me Libera. Ofereço para todos que gostarem da música, para todos aí da rádio. Aqui é Flávia de Jesus, do bairro Altos da Serra.
0: Abraço,
2: uma feliz abençoada terça-feira, meu amigo. Tá na Gazeta? Tá legal.
0: Maria Clara, bom dia.
3: Bom dia, Naldinho. Sou Maria Clara da Fazenda Mimoso. Manda um alô para nós na Fazenda Mimoso, para minha família e Afonso. Manda um lambadão ainda, Maria Mendonça, Leão, tá na Gazeta, tá legal,
0: tamo junto.
4: Bom dia, meu amigo Naldinho,
0: terço,
4: Naldinho.
0: É Sila.
4: Já tamo aqui trabalhando e na escuta da Gazeta. Naldinho, manda um alô aí pra mim, pro meu esposo Louro. E eu queria ouvir a música do Eduardo Costa. Eu ofereço para o nosso amigo Zito, Juju, e para você e para todos os ouvintes da Gazeta. Meu amigo Naldinho, lá na Gazeta, Naldinho, tá legal. Vambora, Naldinho.
0: Querida Sila, ao lado do maridão Lorival, bom dia pra vocês.

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2: 33 graus.
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0: Tá na Gazeta, tá legal, bom dia!
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0: Lambadão, alegrando, agitando a moçada, um grande sucesso, né? Gaivota aí com Banda Novo Som. Pensamentos intrusivos, Tiaguinho e ainda Lucas e Igor com Flash. 9 horas, 23 minutos. Sejam bem-vindos, bora nesse clima gostoso especial até as 11. 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

0: mais uma edição do Gazeta Express. Contran aprova regras para evitar que álcool residual caia na lei seca. O Conselho Nacional de Trânsito aprovou nova regulamentação que prevê reteste quando o resultado do exame de alcoolemia for prejudicado por motivo técnico ou operacional, incluindo casos de álcool residual no trato respiratório superior. A medida busca esclarecer situações que podem gerar resultados momentâneos relacionados à presença de álcool na boca, como após o uso de enxaguante bucal ou consumo de produtos que contenham a substância, como pão de forma ou bombons de licores. A norma substitui a resolução de 2013 e passa a prever oficialmente o pré-teste ou teste passivo que identifica indícios de álcool antes do procedimento probatório com etilômetro, sem valor punitivo isolado. A resolução também abre caminho para o uso de drogômetros, equipamentos que detectam drogas e medicamentos que afetam a capacidade de dirigir. Os aparelhos, porém, ainda precisarão ser certificados pelo Inmetro. A regulamentação ainda estabelece que a constatação de alteração da capacidade psicomotora por meio de observação policial ou do agente de trânsito será fundamentada no registro de pelo menos dois sinais específicos descritos de forma clara no auto da infração ou em documento próprio. Da redação de Thalita Rocha para o Gazeta Express, a informação rápida e segura.
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0: Você vai adorar, ó, uma das mais respeitadas bandas de rock do mundo, na estrada, pessoal, desde 1976, é. Pessoal, tem muita história aí, inúmeros sucessos, como os que destacamos aqui através do Super Sequência, Africa, Rosanna e I'll Be Over You. Tô falando do grupo Toto. Bora curtir.

formada em 1976 em Los Angeles, na Califórnia, é a impecável banda americana Toto, no Super Sequência 3 Grandes Saudades, hein, pessoal? I'll Be Over You, Rosanna e Africa.

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2: E a temporada 2026 da Fórmula 1 trouxe uma série de mudanças no regulamento. E depois da primeira metade do campeonato, já é possível perceber diferenças importantes em relação ao ano passado. Os carros ficaram menores e mais leves, passaram a utilizar aerodinâmica ativa e ganharam uma participação maior de energia elétrica nos motores. Na pista, as ultrapassagens aumentaram, mas também houveram mais problemas de confiabilidade e uma divisão mais clara entre os pelotões, com menos equipes disputando as primeiras posições. A nova geração também exige um gerenciamento muito maior das baterias durante as corridas.
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11: É Gazeta 953, bom dia! Deixa eu aproveitar e mandar um abraço pro Rafael lá no bairro Baú, enviou o WhatsApp, está dizendo: estou aqui trabalhando e ligado na Gazeta. Muito obrigado, amigão!

0: música muito pedida aqui em nossa programação, Leonardo, amanhã. Ainda um clássico da música internacional com Phil Collins, I Wish It Would Rain Down. Marcos e Belotti, lá no início com Pena Que Você Já Namora. Ó, daqui a pouquinho, pessoal, sim. 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
0: E bora.
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0: Bora que tá sempre na hora. O seu alô, alô, ganhando destaque pelo 999872045. Manda. Cabeça de urso, amigão. É, enviou o WhatsApp aqui, tá dizendo: hoje é aniversário da minha sobrinha Emanuele, lá do Santa Isabel, Cuiabá. Muito obrigado pela participação, cabeça de urso. Ô, Emanuele, aquele abraço da equipe Gazeta, viu? Parabéns. Danilo Bebê, rapaz, lá vem história, hein? Ô, Danilo,
2: bom dia. Bom dia, bom dia, Naldinho. Vamos por cá, Naldinho, na audiência aí da Gazeta Positiva. Que nos fala que é o representante da boniteza masculina.
0: Tamo perdido.
2: Manda alô pra toda a galera da rodagem aí, nossos amigos do, do busão aí, ó. Elvis, Cachorrinho, Cabelinho de Mamãe, Júnior do Uber, Júnior, o cabeção também do Uber aí. Pose,
0: meu amigo
2: Teteco, e tudo na audiência aí da Gazeta, porque tá na Gazeta, tá legal.
0: Bom dia, amiga Oraide, família Fernandes. Bom dia, querida Laura Cristina, mãe Angelina, filha Letícia Cristina no Industriário 2. E também a irmã, né, da nossa amiga Laura, a Lidiana, no Pedra 90. Sejam bem-vindos, aquele abraço. Naldinho, manda alô para a família Arruda e a professora Clara Antônia, lá em Santo Antônio de Leveger. Alô, família Arruda, aquele abraço. Eduarda Leite, nossa amiga, está curtindo a número 1 no Jardim Glória. Bom dia também pro Fabrício São Paulino, o Roberto e o Luiz na sintonia. Um bom trabalho aí para vocês. Bom dia, bom dia, bom dia. Tem mais, pessoal. Paulo César, o irmãozinho.
3: Bom dia, meu amigo Naldinho, que é o irmãozinho do transporte coletivo. Manda alô para a galera do ônibus aí, do Uber, do caminhão. Aí você manda aquele sertanejo para nós. Chitãozinho, Chororó, tá na Gazeta, tá legal, tchau e obrigado.
0: Abraço, Paulo César. O Zaca Cuiabano, rapaz, tá.
4: Ai,
0: também
4: bom
0: na
4: dia,
0: sintonia.
4: Deixou, né, menino? Aqui é o Zaca Cuiabano, né? Ai, tô aqui na Praça Ipiranga, no Alckmin, escutando você.
0: Alckmin.
4: Ai, tô esperando sair o rango aqui no 1,99. Ai, tô entregando folheto, né? A Saco Cuiabano trabalha muito. Um abraço pra todo
0: aí,
4: mundo.
0: Né?
4: Ai, vontade de beber uma bem gelada.
0: Ah, ainda mais com esse calor, hein, Zaca? Aquela bem gelada, né? Neizinho, camarada, também tá curtindo. Bom dia, Gazeta. Bom dia, amiga Cristiane Fernandes, o bairro Mapim. Beijão pra você também, Zeudira Morim, Pedra 90. Muito obrigado pela sintonia.

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1: Gazeta 10 e 17, a gente segue bem demais aqui com Bala Alojada, atual sucesso dele, Gustavo Lima, o embaixador do amor.

gravação, hein? Laura Pausini com participação da Sandy. Quando chove é a música do dia.

0: Gazeta Express em Seja acontece no próximo domingo. Horários e locais de provas são divulgados. As provas do Exame Nacional para Certificação de Competências de Jovens e Adultos em Seja serão aplicadas no próximo domingo em todos os estados, nos turnos da manhã e da tarde. Os candidatos podem consultar os locais de prova no site do INEP, responsável pelo exame. O Enseja é um exame gratuito destinado a jovens e adultos que não concluíram os estudos na idade apropriada para cada nível de ensino. Os resultados do exame podem ser utilizados nos processos de certificação de conclusão do ensino fundamental e do ensino médio. Os gabaritos das provas objetivas devem ser divulgados pelo INEP até o décimo dia útil seguinte à aplicação do exame. Já o resultado individual do Enseja será disponibilizado em 14 de dezembro. A redação de Thalita Rocha para o Gazeta Express. A informação rápida e segura.
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7: E de volta, Gazeta 10h33, bom dia.

0: Bom dia, amiga Francisca.
1: Dia, Naldinho Ferreto. Uma terça-feira abençoada para todos. Estou super ligadinha aqui no Bom Dia Gazeta. Curtindo essas músicas maravilhosas. Toca para nós, samba, xé. Aqui é Francisca, do bairro São Simão, Várzea Grande. Tá na Gazeta? Tá legal. Beijos.
0: Aquele abraço. Tudo de bom aí, Francisca. Beijão.

0: recebemos o atual sucesso da dupla Kleber e Cauã, Mil Adjetivos. Ah, teve uma saudade também do Samba Chão Lance pra Durar. Grande sucesso do Samba Xé, essa foi a querida Francisca Guia, lá do São Simão, em Várzea Grande, que indicou lá no início, Até Quando, com Natanzinho Lima. 10 horas 44 minutos agora, bora pro sorteio. Nosso momento tão aguardado de toda terça e quinta dentro do Bom Dia Gazeta.
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0: Vale compra de R$200 da União Rede de Supermercados para aproveitar as melhores ofertas da semana. Quem se deu bem está levando esse presentão da União Rede de Supermercados. Rosélia A. Novato, bairro Planalto, Cuiabá. Telefone é o 99329, final 12. Parabéns, amiga. Rosélia A. Novato, bairro Planalto, Cuiabá. Próxima quinta, mais um sorteio, então não perca tempo, participe aí, boa sorte.
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9: Gazeta 10h53. Ó, daqui a pouquinho tem Darlin Rodrigues na Gazeta. 3 da tarde, John Chimansky. 8 da noite, o Max William. Volta amanhã às 7 com o nosso Bom Dia Gazeta. Aquele abraço e até lá!
10: Existe uma teoria que se chama 90-10, onde uma pessoa tem 90% daquilo que você procura em alguém, só que você foca naqueles 10% que falta. Aí você sai pra rua, se aventura e realmente você encontra aqueles 10%, mas não se deu conta que perdeu os 90%.

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Oi, gente! Bom dia! Bom dia pra você, ouvinte legal! Bom dia, bom dia! Terça-feira, 18 de agosto de 2026. O que que tá acontecendo com esse ano de 2026 que tá passando tão depressa assim, gente? Você tá doido? Já são 18 de agosto de 2026. Eu sou a Darlene Rodrigues. Tô chegando, tô contigo até 1 da tarde com o Show Business. Dá umas 3 com ligação, vamos! Vamos comigo até as 3 da tarde.

0: 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Diego de Toru, que pena.
1: Que pena!
2: Que pena.
3: Thales Lessa, que nós ouvimos agora com Diego Victor Hugo. Que pena! São 11h17. Bom dia pra você que é de bom dia. Boa tarde pra você que é de boa tarde. Não é? Tem muita gente almoçando com o rádio ligado aqui na Gazeta. Quem levantou cedo já tá almoçando com o rádio ligado. É verdade, né? Essa hora a barriga já tá daquele jeito. Já tá com a barriga roncando, já tá querendo almoçar. Já tá almoçando. Então pra você que já tá almoçando comigo, bom almoço, obrigado. Obrigada pela companhia. Pra quem ainda não tá almoçando, tá esperando bater meio-dia, então ainda é bom dia, né? Olha, daqui a pouco você confere comigo Laura Cardoso, atriz que marcou gerações, morre aos 98 anos de idade. Blogueirinha terá programa ao vivo no Multishow. Quem tem animal de estimação em casa poderá pagar menos imposto de renda, é mesmo? Notícia boa. Você sabia que votar nas eleições pode valer como prova de vida no INSS? Memphis fica no Corinthians e renova contrato até 2028. Aí eu vi vantagem, Memphis. E aí tem outras que eu vou te contando aqui no decorrer do programa de hoje. Tá bom? Você fica comigo, você cola aqui então hoje até às 15h. Então tá, nós vamos juntinhos até às 15h. E atenção, você confere agora. Cuiabá passa dos 40 graus e registra a menor umidade do país. Apenas 11%. É por isso que a gente fica com o nariz seco. Eu fico com o nariz ressecado, que você não tá entendendo. É uma loucura. Meu nariz fica, gente, extremamente ressecado. E aí, não é só o nariz, né? As vias aéreas, assim, respiratórias da gente, fica tudo complicado. Vamos conferir se permanece assim durante essa semana. 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Cuiabá registrou ontem o menor índice de umidade relativa do ar, com apenas 11%, segundo dados consolidados do IMET. A capital mato-grossense também apareceu entre as cidades mais quentes do Brasil, com 40,2 graus, ficando na segunda colocação do ranking nacional. O índice de 11% foi o menor registrado entre as estações meteorológicas monitoradas pelo IMET. Cuiabá dividiu a primeira posição com Porto Estrela, também em Mato Grosso, que apresentou o mesmo percentual. Na sequência do ranking de menor umidade, aparecem Marianópolis, do Tocantins, São José do Rio Claro e Santo Antônio de Leverger, com 12%. No ranking das maiores temperaturas, Cuiabá ficou atrás apenas de Santo Antônio de Leverger, com 40 graus. Nossa, o calor e o tempo seco continuam hoje. Não é conforme a previsão do IMET, a temperatura deve atingir novamente 40 graus. Nesse momento, marca 37 no termômetro. A temperatura deve, então, seguir aí desse jeito. Quente, o dia será de poucas nuvens, ventos que sopram com intensidade fraca e moderada. Calor, calorzão da pega. 11h21.
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5: Hora certa, 11h28, bom dia.
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5: Mais um Segura Peão aqui na Gazeta, bem na hora do seu almoço. Segura Peão, vamos, é bom demais da conta. Chegando agora, alô meu povo, vai começar de novo. Guilherme Santiago, vem Bruno Barreto também aqui na Gazeta, César Menotti e Fabiano.

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0: mais um Segura Peão aqui na Gazeta FM. César Menotti e Fabiano encerrando.
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0: Rédeas do Poçante. 11h38.
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13: Hora certa, gente! 14 minutos para a hora do almoço. Para quem tá esperando bater meio-dia, faltam 14 minutos.

minutos para meio-dia, viu? A música nova de Fred e Fabrício. Romântica, nossa, doida. Você não cuidou.

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2: Mais um show business. Atenção, morreu, né? Essa madrugada, Laura Cardoso, atriz Laura Cardoso, um dos maiores nomes da dramaturgia. Morreu aos 98 anos de idade. A informação foi divulgada na madrugada desta terça-feira pelo perfil oficial da atriz no Instagram. A filha da atriz Fátima Cardoso contou que Laura faleceu em casa de causas naturais depois de se sentir mal por volta das 23h20, na verdade. A atriz começou a carreira aos 15 anos ainda nas radionovelas, ao lado de nomes como Lima Duarte, Yara Lins, Lolita Rodrigues e Vida Alves. Ela ajudou a formar uma geração de artistas que fez a transição entre o rádio à consolidação da televisão. Ao longo da carreira, ela participou de mais de 60 novelas, desempenhou dezenas de papéis marcantes na dramaturgia nacional, no cinema, no teatro, na TV. Entre os trabalhos mais marcantes, ela fez a novela Mulheres de Areia, A Viagem, Irmãos Coragem, Chocolate com Pimenta, Caminho das Índias, Gabriela e tantas outras. Em 2019, a Laura Cardoso participou do último papel como Matilde, na novela Dona do Pedaço. Na época, a entrada da atriz na novela gerou muita comoção nas redes sociais, né? Em 2023, aos 95 anos, a atriz ainda falava sobre o futuro profissional sem estabelecer uma despedida, né? Enfim, tá aí, ó, morreu aos 98 anos, então, a atriz Laura Cardoso, mas viveu, hein? Você já pensou, viver até 98 anos, né? Meu Deus do céu! Eu acho que eu quero, será que eu chego até 98? Acho que eu quero chegar até 98, hein? Você também quer?

audiência aqui na Gazeta FM. 6 minutos para meio-dia, tava ali gravando um negocinho ali no estúdio do lado. Aí entrou aqui. Não dá nada, não. Deixa eu te contar uma coisa. Quem tem animal de estimação em casa poderá pagar menos imposto de renda, você sabia disso? Brasileiros que têm cães ou gatos poderão pagar menos imposto de renda no futuro, caso seja aprovado um projeto de lei que tramita na Câmara dos Deputados. O PL número 4.236/2025, a PL, né, propõe permitir a dedução de despesas com a saúde preventiva de cães e gatos na declaração anual do imposto de renda. Atualmente, a legislação brasileira não autoriza abatimento de gastos com animais de estimação na base de cálculo do imposto e os pets também não podem ser declarados como dependentes. Pela proposta, despesas relacionadas aos cuidados preventivos dos bichinhos poderão gerar um novo benefício fiscal para os tutores. O objetivo do projeto é incentivar os cuidados com a saúde dos animais, não é, e reduzir custos para os seus responsáveis. Como todo projeto de lei, a proposta ainda precisa ser analisada e aprovada pela Câmara dos Deputados e pelo Senado antes de seguir para a sanção presidencial. Até que todas essas etapas sejam concluídas, nenhuma regra muda para a declaração do imposto de renda. Mas assim, achei interessante porque a gente gasta um dinheiro com eles, né? Gasta, opa, nossa senhora! A gente gasta um dinheirinho ali com os cuidados. Tem coisa que fica mais caro pra cachorro do que pra gente, é!

Dois minutos pro meio-dia, tá na Gazeta. Tá legal. E o Memphis, que vai ficar no Corinthians. O presidente Osmar Stabile confirmou ontem a renovação do contrato do Memphis até a metade de 2028. Para permanecer no clube, Memphis abriu mão de cerca de 14 milhões de reais em valores previstos no vínculo anterior. A mudança ajudou o Corinthians a encontrar uma condição financeira considerada viável para manter ele no elenco, né? O técnico Fernando Diniz vinha defendendo publicamente a permanência dele no time, principalmente depois da derrota por 2-1 para o Cruzeiro no domingo. A expectativa agora é de que ele retorne aos treinamentos, fique à disposição de Diniz para a sequência da temporada, né? O reencontro do Memphis e o Corinthians pode acontecer já na quinta-feira. A expectativa do clube é de que a documentação seja finalizada e o jogador tenha o nome publicado no boletim informativo diário da CBF ainda nesta terça-feira. Se isso acontecer, o Memphis poderá jogar no duelo contra o Rosário Central na Neoquímica Arena pelo jogo de volta das oitavas de final da Libertadores. Então tá aí, ó, o Memphis permanece no Corinthians, que coisa boa! Notícia boa para os corintianos, meio-dia em ponto.

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3: Temperatura 37 graus.

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19: Hora certa, meio-dia, 8, hora do almoço. Excelente hora do almoço pra você. Eu faço companhia aqui com gosto, com alegria na hora do rango aí. Bom almoço, aproveita bastante essa hora abençoada, viu? E esteja bem gostoso hoje o rango aí, tá? Que o almoço esteja bem gostoso.

0: Lucas e Igor e o Flash.
1: Meio de 10, tá na Gazeta, tá legal.
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1: Deixa eu te contar aqui, quem viu? Arthur Cabral, primeiro jogador expulso pela Lei Vini Júnior no Brasil. Um episódio inédito, marcou a partida entre Vitória e Botafogo no domingo pelo Campeonato Brasileiro. O jogador Arthur Cabral, do time carioca, foi expulso depois do fim do duelo pela Lei Vini Júnior, que passou a ser aplicada na competição na última semana. Durante uma discussão, o Arthur colocou a mão na boca enquanto falava com o comandante do Vitória, Jair Ventura. O árbitro, então, aplicou o cartão vermelho pro atacante, né? O Arthur deixou o gramado reclamando e xingando depois da expulsão. Pelo regulamento, o jogador que levar a mão na boca durante uma discussão deve ser advertido com o cartão vermelho. Você acredita que agora, sabe quando tá jogando ali e tal, que a gente quer saber o que eles estão falando, que faz leitura labial, né? Tem até uns caras no TikTok que são especialistas em fazer leitura labial, né? E aí a gente fica sabendo o que eles falaram ali na hora do

furor da emoção ali, da raiva, enfim, dentro do campo, né? É, em jogo, né? A nova regra aplicada no futebol brasileiro já havia sido utilizada na disputa da Copa do Mundo. Foi aplicada na Copa do Mundo isso aí. A medida foi adotada nas competições para punir possíveis gestos ou palavras consideradas ofensivas em momentos de tensão. Então o cara não pode mais mandar tomar, sabe assim, ali na hora do furor e colocar a mão na boca, porque eles falam um monte de coisa ali, bota a mão assim, né, pra não ter leitura labial. Enfim, agora não pode mais, é cartão vermelho. Nossa senhora. E aí o Arthur Cabral foi o primeiro jogador expulso pela Lei Vini Júnior. Chama Lei Vini Júnior isso aí. De colocar a mão na boca e falar, não pode. Meu Deus. Ó, a música do dia hoje é com a Laura Pausini e a Sandy. Tá na Gazeta. Quando chove.

0: Laura Pausini e a Sandy, Quando Chove. Tá na Gazeta, tá legal.
1: Quando chove.
0: Não sei se eu gostei muito dessa música, não. Olha aí, eu dando minha opinião. Ai, ai. Laura Pausini e Sandy, Quando Chove, é a música do dia. Você gostou? Curtiu a Laura Pausini com a Sandy? Achei melosa demais, assim, muito lentinha demais. Mas então, não sou eu que tenho que gostar? É você, ouvinte legal, que tem que gostar? Pronto, falei. Ed Brito e Samuel, agora toda mulher. Meio dia 16.

0: de Brito e Samuel aqui na Gazeta FM.
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0: Ô, gente, quem assistiu Piratas do Caribe aí, levanta a mão quem assistiu. Nossa, eu amava Piratas do Caribe, caramba. Depois de anos de especulações, o retorno do Johnny Depp à franquia Piratas do Caribe voltou a ganhar mais força. Jerry Bruckheimer, produtor da saga, revelou que está em negociação com o ator Johnny Depp para que ele retome o papel do Jack Sparrow no sexto filme Piratas do Caribe. Numa entrevista ao Deadline, Jerry confirmou que as conversas com o Johnny Depp estão acontecendo enquanto a equipe trabalha no roteiro do filme. Apesar das negociações, o retorno do ator ainda não foi confirmado. O roteiro é um dos principais fatores para definir se ele volta ou não, né? Em 2025, o produtor já havia indicado que a decisão do ator dependeria da qualidade do roteiro. Olha o que é a qualidade do ator, né? Se o roteiro for bom, ele faz o filme. Se o roteiro não for bom, ele simplesmente não grava o filme, o Johnny Depp, ou Johnny Depp, como você quiser chamar, né? Segundo ele, caso o Johnny Depp goste da forma como o personagem seja desenvolvido, existe a possibilidade do retorno dele na franquia. Apesar disso, de acordo com as informações já divulgadas por veículos internacionais, o novo filme não deve ser totalmente centrado no Capitão Jack Sparrow, não. A proposta seria expandir a franquia e apresentar a personagem de Margot Robbie como protagonista. Aí já não vou gostar, porque eu acho que tem a ver com o Johnny Depp mesmo, o Johnny Depp lá como o Jack Sparrow, eu acho que é sobre ele. Aí realmente

0: Ele tem razão de não querer aceitar, né? O Jack Sparrow, mas ele tá estudando o roteiro do filme pra ver se ele vai querer aceitar. É que nem eu aqui na Gazeta, eu tô vendo se eu quero trabalhar. Entendeu? Se eu não quiser, eu não venho. Desse jeito. Será? Meio-dia e 22. Ótima hora do almoço pra você ligado, ligado aqui na Gazeta. Obrigado pela companhia na hora do almoço. Projeto pode retirar taxas de remoção de carros e motos que vão a leilão em Cuiabá. Um projeto de lei que deve ser apresentado hoje pelo prefeito Abílio Brunini à Câmara prevê retirar cobranças de remoção, estadia de veículos que estão incluídos no leilão público Cuiabá 03/2026. Para conseguir o benefício, o proprietário terá que regularizar o veículo, solicitar a retirada antes do leilão. O projeto não prevê perdão de multas, IPVA ou outras dívidas, débitos de trânsito, pendências com o DETRAN e valores devidos ao Estado, à União ou a terceiros continuarão sendo cobrados. O proprietário terá que regularizar essas pendências para conseguir retirar o veículo. A exclusão ocorrerá somente depois que a administração verificar que todas as condições previstas na lei foram cumpridas. Caso isso não aconteça, o carro ou a moto permanecerá no certame. O prazo também será limitado, o proprietário terá até 5 dias antes da data prevista para o leilão para fazer o pedido e cumprir todas as exigências, não é? Então tá aí, o projeto pode retirar taxas de remoção de carros e motos que irão a leilão em Cuiabá.
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0: Bom, atenção corredores, para a retirada dos kits da sexta corrida Duque de Caxias. A retirada dos kits da sexta corrida Duque de Caxias acontecerá de 19 a 22 de agosto na loja Live do Shopping Estação Cuiabá. De 19 a 21 de agosto, das 13 às 20 horas, e no dia 22 de agosto, das 10 às 4 da tarde. Para retirar o seu kit é necessário um documento oficial com foto, comprovante de inscrição e 1 quilo de alimento não perecível. Os alimentos arrecadados serão destinados às instituições beneficentes. Então tá aí, atenção, corredores, para a retirada dos kits da sexta corrida Duque de Caxias. Sim, quem é que vai participar?
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4: Gazeta FM, meio-dia e meia.
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4: 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Na hora de mais uma super sequência aqui na Gazeta. Chegando Zé Neto e Cristiano Tapogis preparou para esse momento. E eu vou aproveitar para poder ir ali bater o rango enquanto você escuta aí um Zé Neto e Cristiano, sabia? Verdade! Aumenta o volume do rádio, vamos ouvir Cadeira Cativa, adoro Cadeira Cativa. Vamos ouvir Barulho do Foguete pulando o muro também. Aumenta para escutar Zé Neto e Cristiano.
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5: 14 minutos para uma, boa tarde.
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0: Lorena Lee, Amor é Casa. 5 minutos para uma ótima tarde para você, ouvinte legal. Obrigado pelo carinho da companhia. Você ligado, ligado aqui na Gazeta. É hora de encerrar o nosso show business aqui na Gazeta FM. Deixa eu ver, eu contei todas aqui, não é? Contei tudo hoje. Ah, tem uma. Zezé de Camargo faz 64 anos, se presenteia com um jatinho no valor de 30 milhões de reais. Olha isso, Zezé de Camargo completou 64 anos, não parece, né? Que ele tem 64? Zezé de Camargo, gente, 64 anos. E se deu um jatinho de 30 milhões de reais de presente. Ele comprou um Cessna 525 Citation Jet CJ12+, que pousou em Avaré, no interior de São Paulo, onde ele comemorou a data com a família. A chegada da aeronave foi registrada pela Graciele, mulher dele, né? O aniversariante chegou, disse ela, ao mostrar o avião pousando, né? Segundo estimativas de plataformas especializadas em compra e venda de jatinhos executivos, esse modelo aí, Cessna 525, produzido entre 2006 e 2014, eles podem custar entre 14 milhões e 30 milhões de reais. Aí esse do Zezé de Camargo parece que é o mais top ali dentre eles, né? O valor varia de acordo com ano de fabricação e coisa e tal. Em Avaré, o Zezé passou o dia com a família e coisa e tal. 64 anos de idade e um presente de 30 milhões de reais. Um presentinho básico que ele se deu. Errado não tá, uai. Se tem dinheiro, se pode comprar, qual o problema, né? Daqui a pouco tem ligação, hein, gente?
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0: Temperatura 38 graus.
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começando o nosso Ligação aqui na Gazeta, até às 3 da tarde. Agora eu quero você comigo aqui no programa, tá bom? 999-87-2045. Eu quero tocar uma música boa pra você hoje, pode ser? Pode? Então grava áudio. Já manda pra mim aqui na Gazeta, 999-87-2045. Primeirinho hoje, Gustavo Mioto e o Murilo Huffi.

0: Gustavo Mioto, senhoras e senhores.
1: Murilo Ruf, senhoras e senhores. 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

0: Mais um Ligação na Gazeta FM, Geninho, Mariana Fagundes. Quem tá comigo no programa nesse momento? Primeira participação do Ligação de hoje.
1: Oi, Darwin.
0: Oi.
1: Boa tarde.
0: Boa tarde, tudo?
1: Alcântara falando.
0: Oi, Alcântara.
1: Tudo certinho?
0: Tudo.
1: Passando na cidade maravilhosa, escutando a Gazeta, seu programa top.
0: Coisa boa.
1: Manda uma moda pra nós aí do Mato Grosso e Matias, por favor.
0: Tá.
1: Ok?
0: Manda.
1: Obrigado. Tudo de bom.
0: Alcântara, querido, o Alcântara é motorista de caminhão, né? Caminhoneiro, né? E aí ele passa e ele tá sempre ouvindo a Gazeta FM. Todas as vezes que ele passa, ele tá ligadinho. Não sei se com os meninos, mas comigo ele tá sempre ligadinho. Ah, que alegria, Alcântara. Ó, pra você. Um beijo, querido. Obrigada, viu, pela sua audiência. Eu vou tocar uma das mais bonitas do Mato Grosso e Matias pra você, então. Essa daqui é, assim, clássico de Mato Grosso e Matias. De igual, pra você, Alcântara.
2: Olha, essa música tem uma importância muito grande pra nós e pra música sertaneja de uma maneira geral.

0: Mato Grosso e Matias aqui na Gazeta 1h16. Tá na Gazeta, tá legal, ótima tarde. Ligação Gazeta. Quem tá comigo agora aqui, nesse momento? Oi, boa tarde.
1: Boa
0: Oi?
1: Tarde, Darley
0: Tudo
1: Rodrigues.
0: Bem?
1: Sou aqui de Santo Antônio do Levangé.
0: Santo Antônio,
1: quero
0: ótimo.
1: Quero ver a música aí, toca a música aí pra nós. Eu quero ver a música do Catapiqui, da banda Mega Som.
0: Ah,
1: tá na Gazeta, tá legal.
0: Essa é só no final de semana, querido. Beijão pra você. Um alôzão pro Guilherme. Comeu frango frito hoje também, Guilherme. Também comi frango frito hoje aqui na Gazeta. Bom, hein? Mas bom demais. Oi, boa tarde.
2: Boa tarde, Darley.
0: Tudo bem?
2: Rodrigues, melhor da tarde. Melhor do Brasil.
0: Oh, que querido.
2: Darley Rodrigues.
0: Que querido.
2: A melhor de tudo. Nessa rádio aí, que toca tudo que você quer e o que você não quer também, você escuta também.
0: É verdade.
2: Mas é só musicão aí, só
0: eu
2: música
0: também
2: boa.
0: Acho, também
2: a
0: acho.
2: A tarde fica maravilhosa com a dona Darley.
0: Que gracinha.
2: Eu vou pedir pro Dolireu Leal subir um pouquinho seu salário.
0: Eu também
2: um
0: acho.
2: Você não, merece.

tô tentando convencer o Topo Gígio de colocar ela com o Panda. Porque o Panda regravou essa música e ficou assim um espetáculo, mas eu ainda não convenci ele, não. Aí eu vou tocar com o Victor e Léo mesmo pra você. Essa música é incrível de bonita. Reginaldo, pelas suas palavras, você é tão querido sempre comigo. Vai ouvir uma música sertaneja das melhores que tem nessa rádio. Nada normal, 1018.

0: Victor e Léo aqui na Gazeta FM, Nada Normal, bonita, né? Ah, não, ela é bonita essa música. Oi, boa tarde.
1: Boa tarde, Daniela Rodrigues.
0: Boa tarde.
1: Você é Matheus Rosário da Grão Forte.
0: Tudo bem, Matheus? Como é que você tá?
1: Equipamentos. Que é muito especial aí do Amado Batista.
0: Amado Batista.
1: Sua playlist aí.
0: Tá bom.
1: Porque tá na Gazeta, tá legal. Quem toma água, hein?
0: Toma, tá quente. Toma água, menino. Verdade, tá quente. Resseca as vias aéreas da gente, né? Essa questão de nariz ali, assim, o rosto, né, garganta, fica um negócio, tem que beber muita água mesmo. Oi, boa tarde.
2: Boa tarde, tudo bem?
0: Tudo.
2: Vi você numas lanchas ali, hein? Como que você é gata, né?
0: Sou.
2: Quem não conheceu o Dali ainda pessoalmente, procura conhecer e ir lá na Gazeta visitar ela para vocês verem que mulher bonita, que mulher maravilhosa.
0: Ai, oh, meu Deus, que graça.
2: Do mesmo jeito que ela aí na rádio, é pessoalmente.
0: Oh, meu Deus.
2: Tá linda, tá gata, viu?
0: Obrigada,
2: e gostaria muito,
0: Ivani,
2: de ouvir uma música com Maiara e Maraísa. Pena que já namora, uma coisa assim.
0: Pena que você já namora.
2: Pra você, pra todos os ouvintes, e tá na Gazeta, tá legal.
0: Oh, meu Deus, obrigada, Ivani, minha linda, pelas palavras. Tem que ser, né? O mesmo que eu sou aqui no rádio, acho que eu tenho que ser quando eu encontro as pessoas. Né? Tem gente que é diferente, né? Você encontra a pessoa, você escuta a pessoa é uma coisa. Quando você encontra com ela, é completamente diferente. Não, eu sou a mesma daqui do rádio. Eu sou a mesma que tô ali no Instagram todo dia, no TikTok todo dia. Né? Tem que ser a mesma pessoa. E a lancha, eu tava numa lancha bonita, hein? Menino do céu. Teve uma hora que eu tirei uma foto lá assim e falei, ai, rico sabe viver, hein? Tal do rico, ele só não vive se ele não quiser.

0: uma lancha bonita, grandona, assim, pela madrugada. Aquela lancha lá resolvia os problemas da minha vida o resto da vida. E eu posando lá, parecendo que eu era a dona dela, entendeu? Falei, ah, eu vou tirar umas fotos aqui. Faz de conta que eu sou a dona, vai que eu atraio essa prosperidade pra minha vida também, né? Vai que eu atraio também um pouquinho, né? Aí fiz uma... Eu fiz foto pra caramba, só que eu postei pouca, né? Assim, não dá pra se encher de foto, senão o cara vai olhar meu Instagram e falar, ué, ela achou que ela era a dona da lancha mesmo? Mas bonita a tal da lancha, menino. Lancha não, aquilo é um iate pra mim. Aquilo não é nem uma lancha. Bruta, bonita. Aí vocês estão vendo minhas fotos lá e estão falando e eu tô adorando. É, Ivoni. A Ivoni falando, Dali, você é massa. Mas é, minha filha. Eu falei, vou tirar umas fotos aqui, vou fazer uns vídeos aqui, muito doido. Aí eu postei, assim, só umas quatro, assim, sabe? Quatro fotos só. Mas eu queria colocar umas 30 fotos, eu fiz vídeo lá dentro da lancha, sentei no lugar que o piloto pilota, assim, que o cara, né, o dono da lancha pilota, ele mesmo que pilota. Sentei, assim, tirei uma foto também, né, sabe? Não, eu tava, é assim, sabe, macaco quando nunca comeu melado, quando ele come, ele se lambuza. Foi desse jeitinho. Oi, boa tarde!
1: Boa tarde!
0: Tudo bem?
1: Manda uma música aí do... Sérgio Reis, Novo na Estrada.
0: Novo na Estrada?
1: Zé Bigode, pra todos que estiver ouvindo.
0: Tá bom, Zé Bigode.
1: Aqui do Real Parque, aquele abraço.
0: Outro abraço, querido. Obrigada pela sua companhia. Gente, eu vou no intervalinho rapidão, tá? Eu já venho com muito mais música. Fica ligado, ligado aí, rapidinho. O presidente do DAIVG deve ir à Câmara explicar vídeo com maços de dinheiro. O vereador licenciado, atual diretor-presidente do Departamento de Água e Esgoto de Várzea Grande, Rogerinho Dakar, deverá comparecer à Câmara para prestar esclarecimentos sobre o vídeo em que ele aparece recebendo e guardando uns maços paçoco de dinheiro. A data ainda não foi definida, mas a previsão é de que o requerimento para formalizar a convocação seja apresentado na sessão do próximo dia 25 de agosto. A informação foi confirmada hoje pelo líder da prefeita Flávia Moretti na Câmara, vereador Bruno Rios, depois da cobrança feita em plenário pelo vereador Cleiton Nassardem. O parlamentar defendeu que o Rogerinho vá pessoalmente ao Legislativo para esclarecer e explicar essas circunstâncias aí e a origem daqueles paçoco de dinheiro. 1025. 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
0: 1h32.
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0: Muito bem, tá na hora de você garantir um rodízio de pizza muito do bom pra você e pro seu acompanhante na Casa da Pizza. É agora aqui na Gazeta, 999-87-2045 nesse WhatsApp. Seu nome, o nome do bairro e a música. Qual a música você gosta mais? Pena que seja Namora Marcos e Belucci, Pensamentos Intrusivos Tiaguinho, Direitos Iguais Simone Mendes. Valendo!
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0: É assim, você manda agora no 99987-2045 o seu nome, o nome do bairro. E de qual música você gosta mais? Simone Mendes, Thiaguinho, Marcos e Belucci.
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11: Hora certa, 10 minutos para as duas. Tirateima! Falei pra você votar aqui em mais um Tirateima, não é? Pra ganhar um presentão, nossa, um rodízio de pizza. Na Casa da Pizza, pra você e pro seu acompanhante por conta. Ah, muito gostoso. Nossa, uma delícia. Presentão da Gazeta FM pra você. Então, bora. Falei pra você votar, não é? No Tirateima aqui. Música 3, Simone Mendes. Música 2, Thiaguinho. Música 1, Marcos e Belucci. A mais pedida, eu vou tocar de novo como prometido. E quem ganhou o presente nesse momento é Andréia Aparecida de Jesus, Pedra 90, 99608, final 32. 99608, final 32. Andréia, parabéns, sua linda, você ganhou! Olha, a música vencedora, Simone Mendes, Direitos Iguais.

0: Simone Mendes, Direitos Iguais, a vencedora de mais um Tiratema na Gazeta. Quem tá comigo? Boa tarde.
1: Vale, sua linda. Eu? Boa tarde. Danilo Falcão aqui na escuta.
0: Ô,
1: da
0: Danilo,
1: Gazeta.
0: Como que você tá?
1: Manda aí. Aquele modal aí pra nós aqui, é motorista carreteiro aqui da Gremate, positivo?
0: Positivo.
1: Nós escuta junto com o Lindomar, manda aquele abraço aí pra ele aí.
0: Tá bom. Danilo e Lindomar, muito obrigada pela audiência de vocês, que alegria saber que vocês estão comigo aqui no programa, fico muito feliz, viu? 999-87-2045 pra você participar comigo aqui no programa, pedir uma música, animar aqui comigo. Oi, boa tarde.
2: Bom dia, Mari.
0: Tudo bem, Mari, querido?
2: Quem é Zé Carlos?
0: Pois é.
2: Conhecido por Carreirinha.
0: Carreirinha?
2: Eu queria ver se você podia tocar uma música com Gini Geno? Ofereço pra você e pra todos da rádio.
0: Tá, beleza? Bom, querido, beleza. Beleza, beleza. Gini Geno é bom, nossa. Se é, é bom demais da conta, Gini Geno, né? Deixa eu tocar uma pra você, então, do Gini Geno. Agora, nesse momento, essa é boa demais, ó. Gini Geno, Cuiabana, aqui no Ligação.

0: Gino e Geno, Cuiabana, aqui no Ligação, tá na Gazeta, tá legal, meu amigo Batoré, tá aqui comigo.
1: Boa tarde, manda um pra nós aí, tá bom, Batoré?
0: Ô, Batoré!
1: Abençoado e produtivo pra nós aí,
0: Deus abençoe. Amém, Batoré, amém, querido.
1: Tá bom, Dário, manda um modão pra nós aí, qualquer modão pra nós aí, todos ouvindo, tá na escuta aí da Gazeta aí, Dário, caminho ali no Jaciara, levar mais uma carradinha do suco da mimosa, devagarote pra não carga do corote. A mina aqui devagarote, tá bom?
0: Tá bom, Batoré.
1: Manda um pra nós aí, Dário. Com Deus, tudo de bom.
0: Com Deus, Batoré querido. Meu amigo Batoré carregando o suquinho da mimosa. Não some não, Batoré. Eu não gosto que meus ouvintes sumam, viu? Pode sumir não, hein? Aparece. Um minuto para as duas. Dá tempo pra tocar mais uma? Kleber e Kaomi.

0: Interação aqui na Gazeta, Kleber e Cauã, mil adjetivos.
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6: 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Boa tarde.

0: Lima aqui na Gazeta, gente. Bala alojada. Essa é a Gazeta FM, a melhor programação do rádio. Que gostoso ter você com a gente aqui no programa. Oi, boa tarde.
1: Boa tarde, amiga Dali.
0: Boa
1: tudo
0: tarde,
1: bem? Que a Érica, do Varzé Grande.
0: Oi, Érica, tudo bem, minha linda?
1: Dali, toca um lambadão pra nós
0: lambadão.
1: Aí.
0: Lambadão.
1: Toca novo som,
0: novo
1: Gaivota.
0: Som. Gaivota.
1: Quero oferecer para todos os ouvintes, Paulette do São Carlos, José Luiz da Guia e pro meu marido Aramis e para vocês aí da rádio, porque tá na Gazeta, tá legal.
0: Hoje ainda não toquei lambadão, vamos então agora, Elia, para você, minha linda.

0: Eu e Emily fazemos salgado. E quinta-feira eu vou mandar pra você divulgar pra gente, tá bom?
1: Que delícia, Daiane. Pode
0: estamos aqui na fabricação de salgado.
1: Pode mandar, Daiane, o salgado pra nós que a gente come aqui com gosto. Um beijo, minha linda. Obrigada, Daiane, pela audiência. A Thalita já respondeu imediato. Oba! Você não pode, Thalita. Você vai engordar ficar comendo salgado assim muito. Vou comer só eu. Entendeu? Não vou te dar. Daiane, manda que nós queremos. Acho que ela é gulosa. Manda que nós queremos salgado, sim. Aqui tá eu, tá o topo. Aqui tem uma turminha, não pode mandar só um, tá? Tem que mandar uns seis, né, Thalita? É. Oi, boa Oi, tarde.
2: Boa tarde, tudo bem?
1: Tudo.
2: Estou aqui para participar do rodízio de pizza.
1: Ah, sei, já foi.
2: Por isso que você vai embora. Por isso que não vai dar certo. Pena que você já namora.
1: Oh, meu Deus, é a Marli que participou. Ô, Marli, já foi o tira-teima, minha linda. Já toquei o tira-teima. Mas na próxima você participa. O tira-teima, é bom você mandar a mensagem digitada, sabe? Você tem que digitar, que aí é mais fácil, assim, né? Não pode ser áudio. Porque o áudio a gente escuta na hora do atendimento aqui, ó. E aí, é bom você digitar na hora que você for votar no tira-teima, tá bom, minha linda? Oi, boa tarde.
3: Boa tarde, Darley. Sua linda,
1: tudo
3: cheirosa.
1: Tudo bem?
3: Aqui é Paulo César.
1: Oi, Paulo.
3: Por aplicativo.
1: Tudo bem, Paulo? Como é que
3: hoje
1: você tá?
3: Hoje você não está com a voz grave, hein?
1: Hoje eu não tô, não.
3: Também, né? Domingo você tava aparecendo a tia da lancha.
1: A véia da lancha.
3: Estamos aqui na escuta, hein? Tá melhor, tá na Gazeta, tá legal.
1: Um beijo, Paulo, querido. Obrigada pela sua audiência. Não, olha, a lei da atração que eu fiz naquela lancha domingo, eu vou te contar, hein? Menino do céu, não. Eu falei, eu vou postar umas fotinhas aqui dessa lancha, que não é todo dia que o pobre tem a oportunidade dessa, né? Um beijo, Paulo. Que bom que você gostou, querido. Hora da Oportunidade reúne serviços gratuitos para mulheres no Fórum de Cuiabá. Gazeta Express. Mulheres vítimas de violência doméstica e familiar terão nos dias 19 e 20 de agosto no Fórum de Cuiabá acesso gratuito a vários serviços. A iniciativa Hora da Oportunidade, promovida pelo Centro Especializado de Atendimento às Vítimas, será realizada das 13 às 17 horas no Corredor F. Serão oferecidos serviços de orientações, da assistência social, atendimento jurídico, emissão de documentos, assistência jurídica da Defensoria Pública, orientações da Coordenadoria Estadual da Mulher em Situação de Violência Doméstica, informações sobre projeto cartório inclusivo. Na área da saúde serão oferecidos agendamentos odontológico, aferição de pressão, avaliação do IMC, orientações, educação e saúde, vacinação, serviços de psicoterapia, proporcionando bem-estar às mulheres. Haverá também limpeza de pele, maquiagem, design de sobrancelha, além de quiropraxia, trança, esmaltação. O público também poderá receber mudas ornamentais, frutíferas. A programação inclui ainda divulgação de cursos profissionalizantes pelo Senac. Tá aí, ó, Hora da Oportunidade reúne serviços gratuitos para mulheres no Fórum de Cuiabá, dia 19 e 20 de agosto, no Corredor F. 2h22. 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
22: Gazeta FM 12:28. Chegada a hora de ouvir uns modão bom demais da conta aqui na Gazeta, uma atrás da outra. Essa primeira é boa, gente. Se ainda existe amor em nós, Lourenço e Lorival. A segunda, Esperando na Janela com Rio Negro Solimões, é boa, é boa, boa, boa. E pra encerrar, o Zezé de Camargo com o Irmão da Lua, Amigo das Estrelas. Aumenta o volume, vamos curtir então junto aqui. Aumentou, posso começar? Pode começar o Segura Pião, pode? Pode ir? Pode ir? Então aumenta!

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0: Zé de Camargo, encerrando mais um Segura Peão na Gazeta FM, irmão da Lua, amigo das estrelas. Faltam 20 minutos para as 3.
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4: Gazeta FM, 13 minutos para as 3.

Existe uma teoria que se chama 90-10, onde uma pessoa tem 90% daquilo que você procura em alguém, só que você foca naqueles 10% que falta. Aí você sai pra rua, se aventura, e realmente você encontra aqueles 10%, mas não se deu conta que perdeu os 90%.

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21: Alô galera, muito boa tarde, salve, salve Cuiabá, alô Várzea Grande, alô você do nosso querido estado de Mato Grosso, você de todo o Brasil, de todo o planeta, John Chimansky por aqui no microfone, na programação Bala ao Topo Gijo, música boa rolando, os lançamentos, as novidades, as melhores do Flashback.
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21: Believe me. Ótima tarde, galera. Terça-feira, 18 de agosto. Relembrando uma das melhores da boa Eurodance. Ano de 1995. Tira o pé do chão, vem aí, Tennessee. Tell me, tell me.

0: E eu decidi amar curando.
1: Você não cuidou, a dupla Fred e Fabrício.
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1: Pedro Sampaio Melo de lá em cima, Tennessee, Tell Me, Tell Me. O flashback bombando por aqui também, os lançamentos, a nossa mistura de ritmos. Música boa rolando até as 5 da tarde. A sua participação por aqui, pelo nosso WhatsApp 998720045. Seu áudio rolando, seu toque de boa tarde, o seu alô. 998720045, hein? Muito bem. Uma grande tarde a você nesta terça-feira, 18 de agosto. Com muita esperança, muita fé, muita força nas batalhas. Tudo posso naquele que me fortalece. Amém, amém, amém.
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1: Tamo junto, galera, então, até as 7 da noite por aqui. John Chimansky, você, ouvinte legal do outro lado, a nossa principal atração aqui nas tardes. Valeu! Boa, boa, boa, boa. Acelerando aí nesse calorão aí. Tamo junto então aqui na primeira. O futebol já vem chegando no 12 por aqui. Vamos falar da Libertadores Sul-Americana. Brasileirão é show de bola por aqui.
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1: No encerramento da 23ª rodada do Brasileirão, Inter e Remo empataram em 1-1 no Beira-Rio.

0: Com ânimo renovado após vencer o Palmeiras pelo Brasileirão, o Fluminense vai até a Argentina em busca da classificação às quartas da Libertadores. O time enfrenta o Independiente Rivadavia às 18 horas em Mendoza. Após um empate por 0-0 no Maracanã, uma vitória simples garante o Flusão na próxima fase. Novo empate, a decisão vai para os pênaltis. No outro jogo do dia, a Universidade Católica do Chile recebe Estudiantes da Argentina às 20h30. O panorama é igual ao jogo do Fluminense. Pois é, o São Paulo recebe o Bolívar às 20h30 no Morumbis pela Sul-Americana. O jogo de ida na altitude de La Paz terminou empatado por 1-1. Portanto, o tricolor paulista precisa de uma vitória por qualquer placar para conseguir a vaga no tempo normal. Se empatar, também vai para os pênaltis. Show de bola por aqui, o futebol bombando com a redação da Thalita Rocha. 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

0: bem, senhoras e senhores? Daqui a pouco, a grande estrela é ela, Britney Spears, aqui para os fãs. Super sequência da Britney aqui na primeira. Fique ligado.
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0: 38 graus.
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9: 3h27.
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4: Tá na Gazeta, tá legal, hora da super sequência com o seu artista, sempre com 3 sucessos aqui, do seu artista favorito na Gazeta FM. Hoje temos aqui a Britney Spears, a cantora, compositora, dançarina e atriz norte-americana, amplamente reconhecida como a princesa do pop. Pois é, um dos maiores ícones da cultura global, com mais de 150 milhões de discos vendidos. Ela redefiniu o cenário musical do pop adolescente no final dos anos 1990 e início dos anos 2000. 3 dos maiores sucessos da Britney Spears: Baby One More Time, I'm Slave For You, and Oops I Did It Again. Aumente o volume. Britney Spears.

0: Rihanna, Baby One More Time, I'm Slave For You, and Oops, I Did It Again. A cantora, compositora, dançarina, atriz norte-americana, conhecida, chamada, né, de princesa do pop, a Britney Spears, por aqui. Ela que, juntamente com Backstreet Boys, NSYNC e outras bandas, redefiniram aí, remodelaram o pop nos anos 90. Muito bem. A Super Sequência de volta a qualquer momento com seu artista favorito aqui na Gazeta FM. Continuamos conectados aqui, galera. Muito obrigado pela companhia. 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Tamo junto por aqui na primeira. Tá na Gazeta, tá legal. 998720045. Boa, boa, boa. Jorge Luiz aí. Tô vendo no vídeo aqui, subindo aí, passando por cima do viaduto da UFMT, né? Vamos devagar em cima do viaduto aí. Beleza, muito bem. Tá na Gazeta, tá legal.
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0: Boa, tá ouvindo a gente lá em Pedro Gomes, Mato Grosso do Sul, nosso amigo Zelão José Francisco. Um abraço aí, meu querido.
2: Brasil!
0: É o Zelão lá em Pedro Gomes, Mato Grosso do Sul. Já abriu a primeira aí, meu amigo? Aquela latinha amarela? É isso aí. Boa tarde, a paz de Cristo e amor de Maria. Peço orações pela minha família, por minhas intenções particulares. Alice e Leozinho, saudades de vocês. Sou a Thelma do bairro Dom Aquino. Um abraço, querida. Vamos rezar aí por vocês, aí pela família. Deus abençoe, tá bom? Isso aí, amém, amém, amém. Vamos lá!
3: Boa tarde, Jô! Muito bom, que é o Júnior Verdão, manda música pra nós aí, Jô! A mais baixista, tá na Gazeta? Tá legal!
0: Valeu, abraço! Nossa amiga Maria Clara, lá da Fazenda Mimoso, um abraço aí! Tamo junto! Esse calorão, né, amiga? Pois é, vamos lá!
4: Alô, John, boa tarde! Aqui quem fala é Luiz Oliveira, do Cristo Rei, Voz Grande, motorista por aplicativos. Coloca uma música aí, por favor. Amigo das Estrelas, com Zezé de Camargo. Ofereço a todos os ouvintes. Certo. E para meu amigo Samuel, do Terra Nova, Condomínio Ágata. Beleza. Manda alô pra ele é seu ouvinte.
0: Obrigado.
4: Tá na Gazeta, tá legal.
0: Tá legal, tamo junto. Pois é, pessoal, hoje é terça-feira, hein?
5: Hoje é terça. Hoje é terça-feira. Vocês têm certeza que vocês não estão com vontade de tomar uma hoje?
0: Com esse calor aí, rapaz. Aí tá convidativo, né? Alô, Igor! Igor Antônio, só na bolacha com geleia aí, um abraço! Vamos lá! Olha a Britney aí! Muito bom, muito bom! A galera gosta, hein? O nosso amigo Adriano Dias aí com a gente. Nossa amiga Fonsa lá do Industriário 2, um abraço. E o nosso amigo Rodrigo Dias lá do Tijucal. Tá no Tijucal, tá legal. Só na ressaca aí, meu amigo. Muito bem. Tá na Gazeta, tá legal. Tamo junto na primeira, 3h43.
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0: 38 graus.
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7: Olá, amigos.

0: 998-720-45, nosso WhatsApp aqui bombando, a participação do ouvinte agora. Vamos lá, nosso amigo Aramis aqui. E o barulho da latinha, né, meu amigo?
1: Você acha que essa é a primeira? Isso é só o começo.
0: Boa,
1: boa tarde, meu amigo John, tudo bem? Agora, amigo, não chave que isso aí vai dar grande. De folga, terça-feira. Tá aí a minha esposa Era curtindo a Gazeta FM.
0: Aí sim.
1: E queria curtir uma música. Manda um lambadão dos...
2: Novo som.
1: O que você achar melhor, John? Porque tá na Gazeta, tá ligado? Oferecendo pra minha esposa Elia.
0: Valeu, Aramis. O barulho da latinha, né? Um dos melhores barulhos que existem. É, né? O barulho da latinha abrindo. Vamos botar a galera pra cima agora. Vem aí, Banda Novo Som e R Som juntos com...

0: Arrocha Gurizão!
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0: Tá na Gazeta, tá legal! O Lambadão por aqui! R-Som e Banda Novo Som juntas, né? As duas bandas aí! Batuque do Lambadão! 4 em ponto agora, bom fim de tarde a você, ligado na Gazeta FM, nos 99,9, no aplicativo da Rede Gazeta, aplicativo Rádios Rede Gazeta MT, né? Também no site gazetafmcuiabá.com.br. E aí, tudo bem com você? No trabalho, no rala na batalha, falta muito ainda, né? 4 e 1. Até um chão pela frente aí, né? Beleza, alô você no trânsito, aquele abraço galera da rodagem. Nas linhas de Cuiabá e de Várzea Grande, o transporte coletivo ligado, a galera nas naves aí, nas linhas de Cuiabá e de Várzea Grande, o transporte coletivo ligado no busão. Pessoal aí nos táxis, nos aplicativos, galera no carrão aí, nas vans, enfim. O pessoal na estrada aí, um abraço galera, aô potência, tamo junto aí, pose, muito bem. E bora aqui acelerando na Gazeta FM, tá na Gazeta, tá legal. 4 e 2 agora por aqui, vamos lá.
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0: 998720045.
2: Tá na Gazeta, tá legal. E aí, John, já pode tomar uma hoje?
0: Já.
2: O que você recomenda pra hoje?
0: Rapaz, é o Neurivaldo, né? Neurivaldo Aquino aqui. O que é que eu recomendo pra hoje? Não sei, né? Eu acho que uma cerveja, né? Com esse calor aí. Muito bem. Lembrando, pessoal, se beber, não dirija. É, beba com moderação. Cuidado com a quantidade, com a frequência também, né? Tem que dar aquelas pausas aí pro organismo se recuperar, né? Não se esqueça aí, a bebida é proibida para menores de 18 anos, bebida alcoólica, né? O consumo e a venda, tá bom? E o álcool causa dependência, tome cuidado, justamente o que eu acabei de falar aqui, né? Cuidado com a quantidade, com a frequência, tem que dar um tempo, né? Causa dependência também, tá? Tome cuidado aí, viu? Pois é, nós temos que mostrar aqui o outro lado da moeda também, né? O pessoal fala aqui, pô, se fala de cerveja o tempo inteiro de pinga, né? Chamando a gente de cachaceiro aqui, não somos cachaceiros. Nós somos consumidores. Cachaceiro é quem fabrica cachaça, né? Muito bem. Falando nisso, nosso amigo Zé Gonçalo, lá no Ouro Branco e Várzea Grande, já mandou a foto aqui das gordinhas. Aquela garrafinha gordinha

0: amarelinha, né? É, olha aí. Já tá no jeito lá no freezer, lá na geladeira, né, Zé Gonçalo? Tomou umas três por mim aí, meu amigo. Aquele abraço aí. Vamos lá.
1: Boa tarde, João. Boa tarde, João. Aqui é o Jota Engenho Velho, João. Uhum. João, manda uma moda boa pra nós aí. Manda uma moda boa pra nós aí do Rio Negro, São Limão, o Chapeludo. Ofereço pra toda a comunidade do Engenho Velho, pra meu filho Diogo e seu parceiro que tava aí no Tijucal ralando aí, João. Porque tá na Gazeta, tá legal.
0: Valeu, beleza.
2: João. Boa tarde, aqui quem fala é Delmaci Freitas, do bairro Dom Bosco.
0: Delmaci Freitas.
2: João do céu, que isso, criança? O sol tá difícil andar nele, hein?
0: Tá.
2: Saí do serviço meio-dia, fui parar lá no centro do centro, fui no Sintep, mas quase que pedi um reboque. Meu Deus.
0: Tá certo.
2: Quente demais. Ô, João, se puder toca aí a música pra nós aí do Agora Somos Um, acho que é isso mesmo,
0: amor. Tá bom, querido, abraço, hein?
3: Boa tarde, John. Aqui é o Bruno da Casa de Carne Copacabana,
0: bom,
3: da loja do Planalto. Opa. Queria mandar um abraço pros meus amigos que estão trabalhando hoje. Nina, Café, Bisteca e Yasmin.
0: Isso.
3: Pedi um flashback. Na verdade é um funk, né?
0: Aham.
3: Steve B. Spring Love. Muito obrigado.
0: Boa
3: tarde. Tá na Gazeta, tá legal.
0: Boa. O pessoal chamava de funk, né, no início? Na verdade, tudo começou lá com o Miami Bass, lá nos anos 80, né? Lá em Miami, né? E o DJ Marlboro, outros caras aqui do Brasil, principalmente aí o pessoal da Furacão 2000, trouxe, né, pro Brasil esse ritmo aí do Miami Bass. Aí foram dando umas moldadas, né? Aí virou funk melody na época, né, galera? E hoje nós temos aí várias vertentes, vários tipos de funk aí, né, que o pessoal ouve, mas tudo começou lá com o Miami Bass, o funk melody, o freestyle, né? Um abraço, meu querido, tamo junto e tá na Gazeta, galera!
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0: Lauda Pausini, Sandy, quando chove. Mas e aí, quando chove, hein? Cadê a chuva do caju? A música do dia. Pois é, a chuva do caju. Tá pra chegar aí, né, galera? Ou não, hein? Enquanto não tem chuva, vamos colocando aqui o som da chuva. É o som da chuva aí pra galera matar a saudade, ó. Ei, maravilha! Seguimos aqui na Gazeta FM, refrescando o seu fim de tarde. Falando nisso, o nosso amigo Emerson tá lá só no Teres.
1: Boa tarde, Gazeta. Boa tarde, Joe. Aqui é Emerson Hike, do bairro Costa Verde. Faz uma... Toca pra nós aí um Modern Talking, ou Marina.
0: Opa, aí sim.
1: Qualquer uma delas, tá bom? Tá na Gazeta, tá legal. Nesse calorzão, só um tererézão desse, hein?
0: Aí sim, mandou a foto aqui do tereré. É o que eu digo, né, pessoal? Nem só de cerveja viverá um homem, né? Pois é. É um tereré aí geladinho, né? Um açaí, né? Um sorvete, né? Um suco. Não é só cerveja não, viu? Pois é. Muito bem. A nossa amiga Leila lá do Santa Isabel. Tá dizendo aqui que aqui são 3 litros de água por dia e 2 de cerveja à noite. Ainda assim não refresca, diz ela. Pois é. Um abraço, Leila. É, muito bem. Tamo junto aí. O nosso amigo Genival, diz aí, Genival.
2: Muito bem, meu parceiro. Você fez muito bem ter recomendado a cerveja pro nosso amigo ouvinte aí. Você sabia que cerveja faz muito bem, cara. O que faz mal é suco.
0: Suco?
2: Isso aí é verdade. Isso aí de casa, minha mulher ficou tomando suco. Depois de 3 horas, umas 4 horas, eu voltei e ela tava braba, bravejando, falando um monte de coisa. E eu tava de boa, sossegado. Tomei só cerveja. Pinga, meu parceiro.
0: Beleza. Um abraço aí, Genival. Tamo junto aí. É o... Tá com o Genival, tá legal, né? Pinga em mim. Nossa amiga Clarice Pinho aqui do Concil. Um abraço, Deus abençoe também, é isso aí. A paz do nosso Senhor Jesus Cristo. Tudo posso naquele que me fortalece. Amém, amém, amém. 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Seguimos aqui na Gazeta FM, 99872045.
3: Boa tarde, João Sumanski. É Matheus Lousada, da Grão Forte, locação de máquinas.
0: Beleza.
3: Será que tá cedo já, pô? Tá quente.
0: Tá.
3: Aceito. Um almoço especial pra nós aí do Ginigeno, que tá na Gazeta, tá legal.
0: Tá legal, tamo junto aí, alô Nelcio Gomes lá do Jardim Tabarati, é nóis, tamo junto aí, muito bem. Galera conferindo aí, curtindo o flashback, o pessoal do Boteco tá ligado também, ó.
4: Boa tarde, mas boa tarde mesmo, Ju, aqui é o Zita aqui do Jardim Vitória, pediu uma paralama do sucesso aí, oferecer pro Nélio do Quarto, pra Amanda na Rua 5, pra Judite, oferece aqui no Boteco do Zito, vamos tomar uns amargo aí, amargo assassino, nó de cachorro, tem quina, gengibre, e tem um amargo assassino, tá na Gazeta, tá legal.
0: É isso aí, meu amigo, aí cura, né? Aí cura qualquer coisa. Um abraço aí. Muito bem, a informação chegando agora na Gazeta FM. Vamos contar o seguinte para você, dessa vez aqui. Juíza nega participação de promotor como testemunha no júri de...

0: Pacola, confira agora. A juíza Mônica Perri, da primeira vara criminal de Cuiabá, negou o pedido feito pelo ex-vereador e tenente da Polícia Militar, Marcos Pacola, que pretendia arrolar o promotor de justiça, Luciano Leite, como testemunha de defesa de no seu tribunal do júri, marcado para o próximo dia 27 de agosto, quando ele sentará no banco dos réus pelo assassinato do ex-agente socioeducativo Alexandre Miyagawa, executado a tiros em julho de 2022 no centro da capital. A defesa havia colocado entre as 5 testemunhas consideradas imprescindíveis Luciano Lara, que é promotor de justiça de Mato Grosso do Sul e autor de diversas obras técnicas sobre legítima defesa armada. Porém, o Ministério Público pediu a retirada da testemunha da lista. A defesa reagiu e tentou manter o depoimento. Alegou que a testemunha falaria apenas sobre aspectos técnicos e sustentou que retirá-la prejudicaria a plenitude da defesa. A juíza não comprou a tese. Para a magistrada, testemunha é quem relata que viu, ouviu ou presenciou e não pode ser utilizada para produzir uma análise técnica ou jurídica sobre um fato que não presenciou. Mônica ainda diferenciou testemunha de perito, que prevê um caminho próprio com perícia, quesitos e contraditórios sobre o laudo. Com a redação da Thalita Rocha. 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
6: Muito bem, galera, tá na Gazeta, tá legal? 9987-2045. Você mandando mensagem com seu nome completo, seu bairro e escolhendo a sua música preferida. Coloque lá a música 1, 2 ou 3. A 1 é Displicente, Rei Vaqueiro, Wesley Safadão. A 2, Cato, Turn the Lights Off. E a 3, Toda Mulher com Ed, Brito e Samuel, hein? A mais votada toca de novo. Você concorrendo hoje novamente aqui a 2 rodízios da Casa da Pizza General Melo, Beira Rio ou Avenida das Torres. O ganhador escolhe uma das unidades da Casa da Pizza. Tomara que seja você. Boa sorte, tá valendo!
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0: pouco, a nossa melhor de três tocando novamente. A mais votada pela maioria aqui no Tiratema. Obrigado aí pelo seu voto, pela sua mensagem. Valeu! Você concorrendo a dois rodízios da Casa da Pizza. É você, mais um acompanhante à sua escolha no rodízio da Casa da Pizza. Tá na Gazeta!
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12: 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Bora, galera, resultado aqui do Tirateima. Se dando bem aqui hoje no Tirateima e faturando dois rodízios da Casa da Pizza General Melo, Casa da Pizza Beira Rio ou Casa da Pizza Avenida das Torres. O Marcelo Rosa Batista, do bairro Novo Tempo, em Cuiabá. Parabéns. 9225, final 81, faturando aqui no Tirateima, Marcelo Rosa Batista lá, do Novo Tempo, hein? Displicente, Rei Vaqueiro, Wesley Safadão, Cato, Turn the Lights Off, Toda Mulher, Ed Brito e Samuel, eis a melhor de três no...
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0: Fechando bem o Conexão Gazeta com chave de ouro hoje, o grande clássico de Ether David Words. Os bons anos 80, hein? Obrigado pela sua audiência, pelo carinho. Amanhã tem mais, sempre às 3 da tarde aqui na Primeira.
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8: Muito bem, agora 5h13. Alô, você, vem aí sucesso no Time da Gazeta. As mais. A melhor escalação do seu rádio no ar.
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0: Natanzinho Lima por aqui. 5:22.
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sozinho, Murilo Rufo, Gustavo Mioto aqui. Natanzinho Lima, até quando? Mil adjetivos com a dupla Kleber e Cauã, direitos iguais lá em cima com ela, Simone Mendes. Continuamos aqui batendo um bolão com o time da Gazeta. Os sucessos, os lançamentos, as novidades, os novos hits. Temos daqui a pouco aqui Marcos Ebelucci. Menos é mais, o embaixador Gustavo Lima também, Tiaguinho, Zezé de Camargo, Maiara e Maraíza. E você, ouvinte legal do outro lado. Excelente fim de tarde. 5h26 agora, tá na Gazeta.

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2: 5h34, vem aí Marcos Ebelucci.

0: às 5h42.
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0: Bala alojada, mandando bala aqui o embaixador Gustavo Lima. Grupo Menos é Mais, Champanhe, Flash, Lucas Igor, Pena que Você Já Namora, Marcos e Belucci. Continuamos aí curtindo as melhores, que é sucesso em todo o Brasil, em todo o planeta, nas paradas, nos streamings. A nossa playlist bombando por aqui, o time da Gazeta, logo mais. O melhor da música sertaneja é modão de qualidade aí, mais um
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0: Obrigado aí a você pela audiência, ouvinte legal. Faltando 15 minutos para as 6.

0: nosso repórter com as últimas do esporte.
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2: E os times brasileiros voltam a campo nesta terça-feira pelas oitavas de final das competições continentais. Pela Libertadores, o Fluminense vai até a Argentina encarar o Independiente Rivadavia em jogo marcado para 19h. E pela Copa Sul-Americana, o São Paulo recebe o Bolívar da Bolívia às 21h30. Ambos confrontos valem pelo jogo de volta da fase. Quem sair vencedor avança para as quartas de final.
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8: 6:07.
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10: Existe uma teoria que se chama 90-10, onde uma pessoa tem 90% daquilo que você procura em alguém, só que você foca naqueles 10% que falta. Aí você sai pra rua, se aventura, e realmente você encontra aqueles 10%, mas não se deu conta que perdeu os 90%.

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1: Tiaguinho, pensamentos intrusivos.
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1: Agora 6 horas, vem aí Zezé de Camargo.
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2: 35 graus.

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9: 6:12.
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0: aqui nesta terça-feira, 18 de agosto, Rádio Nossa de Cada Dia bombando. A sua Gazeta FM aqui com as melhores da música sertaneja. É modão de qualidade no Gazeta Cowboy, Edson Hudson, Rio Negro e Solimões. Gazeta, o chão vai tremer.
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3: O bicho.

0: Maria Cecília Rodolfo aqui.
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0: É saudade dessa dupla aí, né? A música Quem Ama Cuida, lançada no ano de 2009. Muito bem. Daqui a pouco no Gazeta Cowboy temos aqui mais modão de qualidade pra você. Murilo Rufo, Henrique Diego, Bruno Barreto, Rick Renner, Jorge Matheus e muito mais aqui na primeira. 6h33, agora atenção corredores para a retirada dos kits da sexta corrida Duque de Caxias. A retirada dos kits da sexta corrida Duque de Caxias acontecerá de 19 a 22 de agosto na loja Live do Shopping Estação Cuiabá. De 19 a 21 de agosto, das 13 às 20 horas. E no dia 22, das 10 às 16 horas. Para retirar o seu kit é necessário um documento oficial com foto, comprovante de inscrição e um quilo de alimento não perecível. Os alimentos arrecadados serão destinados a instituições beneficentes. 6h34.
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0: 33 graus.
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13: 20 minutos para as 7.
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13: Saudade estranha, Murilo Ruf, aqui na primeira.

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1: Atenção, irmão da estrada de todo o Brasil. Copia Papa Xingu 2, Jamaica 3052, Estação Boi de Ouro, QRA de Marco Brasil.
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0: 5 minutos para as 7.
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1: Diego Vitor Hugo, que pena.
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1: Oi, pessoal, aqui é Dona Ed falando. Olha, que a dengue mata e os casos só aumentam, todo mundo já sabe. E isso não é fake news, não.